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0: Ricardo.
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0: 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E você vai conferir um trabalho bem bacana. A gente acredita muito no trabalho desse cara. Vem coisa boa aí, né não, Thiaguinho?
1: É demais. Entra no YouTube, corre lá e confere que é bom demais.
0: Assista agora. Valeu.
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0: Já são as últimas produções, já. Rapaz, passa rápido demais, hein? A gente volta amanhã na terça com mais Alô Tocaí. O bom que é a primeira da semana. A gente volta amanhã.
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Opa, assim vamos encerrando o nosso Arena Sertaneja Gospel, edição desta segunda-feira. Quero agradecer o seu carinho, a sua audiência, a sua companhia e dizer que amanhã tem mais uma edição, viu? Obrigado de verdade, um beijo no coração, até lá!

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7: Olá, meus queridos irmãos, graça e paz a todos, tudo de bom para você, que Deus possa ricamente abençoar a sua vida, seus sonhos, seus projetos, seus anseios. Já está no ar a seleção musical das mais lindas canções com Jonatas Gonçalves no programa Adora Top, que já está no ar.
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2: É o Adora Top no seu dial com as mais lindas canções gospel do seu artista predileto. Se você ainda não ouviu a sua música aqui, pode ficar tranquilo que pode ser que ela toque no próximo bloco ou ainda dentro da edição do programa de hoje, viu? Se você tá gostando, compartilha para os seus amigos. Tá gostando do programa, manda mensagem aqui na nossa rádio. Você tem o telefone da rádio, entra aqui no site, no aplicativo da rádio, manda tua música, manda teu áudio, mande a sua mensagem aqui na rádio, viu? Muito obrigado pela audiência. Este é o Adora Top com Jonatas Gonçalves, que dá uma rápida paradinha para o intervalo. E a gente volta na sequência com mais músicas.
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1: É o Adora Top no seu dial com as mais lindas canções gospel do seu artista predileto. Se você ainda não ouviu a sua música aqui, pode ficar tranquilo que pode ser que ela toque no próximo bloco ou ainda dentro da edição do programa de hoje, viu? Se você tá gostando, compartilha para os seus amigos. Tá gostando do programa, manda mensagem aqui na nossa rádio. Você tem o telefone da rádio, entra aqui no site, no aplicativo da rádio. Manda tua música, manda teu áudio, mande a sua mensagem aqui na rádio, viu? Muito obrigado pela audiência. Este é o Adora Top com Jonatas Gonçalves, que dá uma rápida paradinha pro intervalo. E a gente volta na sequência com mais músicas.
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0: 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A gente acredita muito no trabalho desse cara. Vem coisa boa aí, né não, Thiaguinho?
1: É demais. Entra no YouTube, corre lá e confere que é bom demais.
0: Assista agora. Valeu.
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0: já são as últimas, produção, já. Rapaz, passa rápido demais, hein? A gente volta amanhã na terça com mais Alô Tocaí. O bom que é a primeira da semana. A gente volta amanhã.
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Opa! Assim vamos encerrando o nosso Arena Sertaneja Gospel, edição desta segunda-feira. Quero agradecer o seu carinho, a sua audiência, a sua companhia e dizer que amanhã tem mais uma edição, viu? Obrigado de verdade, um beijo no coração, até lá!

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7: Olá, meus queridos irmãos, graça e paz a todos, tudo de bom para você, que Deus possa ricamente abençoar a sua vida, seus sonhos, seus projetos, seus anseios. Já está no ar a seleção musical das mais lindas canções com Jonatas Gonçalves no programa Adora Top, que já está no ar.
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1: É o Adora Top no seu dial com as mais lindas canções gospel do seu artista predileto. Se você ainda não ouviu a sua música aqui, pode ficar tranquilo que pode ser que ela toque no próximo bloco ou ainda dentro da edição do programa de hoje, viu? Se você tá gostando, compartilha pros seus amigos, tá gostando do programa, manda mensagem aqui na nossa rádio, você tem o telefone da rádio, entra aqui no site, no aplicativo da rádio, manda tua música, manda teu áudio, mande a sua mensagem aqui na rádio, viu? Muito obrigado pela audiência. Este é o Adora Top com Jonatas Gonçalves, que dá uma rápida paradinha pro intervalo. E a gente volta na sequência com mais músicas.
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2: É o Adora Top no seu dial com as mais lindas canções gospel do seu artista predileto. Se você ainda não ouviu a sua música aqui, pode ficar tranquilo que pode ser que ela toque no próximo bloco ou ainda dentro da edição do programa de hoje, viu? Se você tá gostando, compartilha para os seus amigos. Tá gostando do programa, manda mensagem aqui na nossa rádio. Você tem o telefone da rádio, entra aqui no site, no aplicativo da rádio, manda tua música, manda teu áudio, mande a sua mensagem aqui na rádio, viu? Muito obrigado pela audiência. Este é o Adora Top com Jonatas Gonçalves, que dá uma rápida paradinha para o intervalo. E a gente volta na sequência com mais músicas.
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0: 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A gente acredita muito no trabalho desse cara. 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
0: Assista agora. Valeu.
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0: Já são as últimas produções, já. Rapaz, passa rápido demais, hein? A gente volta amanhã na terça com mais Alô Tocaí. O bom que é a primeira da semana. A gente volta amanhã.
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Opa! Assim vamos encerrando o nosso Arena Sertaneja Gospel, edição desta segunda-feira. Quero agradecer o seu carinho, a sua audiência, a sua companhia e dizer que amanhã tem mais uma edição, viu? Obrigado de verdade, um beijo no coração, até lá!

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7: Olá, meus queridos irmãos, graça e paz a todos, tudo de bom para você, que Deus possa ricamente abençoar a sua vida, seus sonhos, seus projetos, seus anseios. Já está no ar a seleção musical das mais lindas canções com Jonatas Gonçalves no programa Adora Top, que já está no ar.
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2: É o Adora Top no seu dial com as mais lindas canções gospel do seu artista predileto. Se você ainda não ouviu a sua música aqui, pode ficar tranquilo que pode ser que ela toque no próximo bloco ou ainda dentro da edição do programa de hoje, viu? Se você tá gostando, compartilha pros seus amigos, tá gostando do programa, manda mensagem aqui na nossa rádio, você tem o telefone da rádio, entra aqui no site, no aplicativo da rádio, manda tua música, manda teu áudio, mande a sua mensagem aqui na rádio, viu? Muito obrigado pela audiência. Este é o Adora Top com Jonatas Gonçalves, que dá uma rápida paradinha pro intervalo. E a gente volta na sequência com mais músicas.
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2: É o Adora Top no seu dial com as mais lindas canções gospel do seu artista predileto. Se você ainda não ouviu a sua música aqui, pode ficar tranquilo que pode ser que ela toque no próximo bloco ou ainda dentro da edição do programa de hoje, viu? Se você tá gostando, compartilha para os seus amigos. Tá gostando do programa, manda mensagem aqui na nossa rádio. Você tem o telefone da rádio, entra aqui no site, no aplicativo da rádio, manda tua música, manda teu áudio, mande a sua mensagem aqui na rádio, viu? Muito obrigado pela audiência. Este é o Adora Top com Jonatas Gonçalves, que dá uma rápida paradinha pro intervalo. E a gente volta na sequência com mais músicas.
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0: Assista agora. Valeu.
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0: Já são as últimas produções, já! Rapaz, passa rápido demais, hein? A gente volta amanhã na terça com mais Alô Tocaí. O bom que é a primeira da semana. A gente volta amanhã.
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do nosso Arena Sertaneja Gospel, edição desta segunda-feira. Quero agradecer o seu carinho, a sua audiência, a sua companhia e dizer que amanhã tem mais uma edição, viu? Obrigado de verdade, um beijo no coração, até lá!

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7: Olá, meus queridos irmãos, graça e paz a todos, tudo de bom para você, que Deus possa ricamente abençoar a sua vida, seus sonhos, seus projetos, seus anseios. Já está no ar a seleção musical das mais lindas canções com Jonatas Gonçalves no programa Adora Top, que já está no ar.
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2: É o Adora Top no seu dial com as mais lindas canções gospel do seu artista predileto. Se você ainda não ouviu a sua música aqui, pode ficar tranquilo que pode ser que ela toque no próximo bloco ou ainda dentro da edição do programa de hoje, viu? Se você tá gostando, compartilha para os seus amigos, tá gostando do programa, manda mensagem aqui na nossa rádio, você tem o telefone da rádio, entra aqui no site, no aplicativo da rádio, manda tua música, manda teu áudio, mande a sua mensagem aqui na rádio, viu? Muito obrigado pela audiência. Este é o Adora Top com Jonatas Gonçalves, que dá uma rápida paradinha pro intervalo. E a gente volta na sequência com mais músicas.
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3: Aqueles que eram escolhidos para ser o povo de Deus, aqueles que eram escolhidos para serem adoradores, aqueles que eram escolhidos para servir a Deus com sinceridade, com retidão e integridade, eram os mesmos que matavam os profetas, porque quando Deus enviava os profetas, Deus enviava para falar para o povo, para corrigir o povo, para ali, meus irmãos, ali orientar ao povo. Deus mandava os seus profetas ali para exortar o seu povo. Mas o que que eles faziam? Ao invés de receber a exortação, ao invés de receber a correção, eles se levantavam contra os profetas e matavam os profetas, apedrejavam aqueles que o Senhor enviava no seu nome. E quando o Senhor se dirige a Jerusalém, ele não está se dirigindo ao material da construção, aos muros da cidade ou às casas que estavam construídas. O Senhor estava se dirigindo ao povo que habitava em Jerusalém, ao povo que vivia em Jerusalém. Era com eles que o Senhor estava falando. Era com eles que o Senhor estava dizendo. Quantas vezes eu quis te ajuntar como a galinha junta os seus pintinhos debaixo das suas asas. Quantas vezes eu quis ajuntar vocês para estar debaixo da minha proteção, debaixo da minha sombra onipotente. Cuidar de vocês, zelar de vocês, mas vocês rejeitaram. Ou seja, o que que eu entendo? Todas as vezes que o Senhor mandava os profetas ou os enviados, era para juntá-los, era para corrigi-los, era para trazê-los para debaixo das suas asas. Mas o que que eles faziam? Ao invés de receber a correção, eles matavam, eles destruíam, eles apedrejavam os enviados. Nós vemos, meus amados irmãos, que Zacarias, filho do sacerdote Joiada, ele foi morto pelo rei Joás entre o alpendre e o altar. Ou seja, ele foi morto dentro do templo do Senhor. Um local que deveria ser santo, um local que deveria ser usado para adoração e para louvar o Senhor, o local que deveria ser usado para sacrifícios, foi usado para matar um profeta do Senhor. Pode abrir aí, pastor Emerson, por favor. Segunda Crônicas, capítulo 24, versículo 20 ao 22. Segunda Crônicas 24, versículo 20 ao 22. Foi dentro do templo do Senhor que eles mataram o profeta. Pode ler, pastor, por favor.
4: Segunda Crônicas 24, versículo, a partir do verso 22.
3: 20.
4: Diz assim a palavra do Senhor: e o Espírito de Deus revestiu a Zacarias, filho do sacerdote Joiada, o qual se pôs em pé em cima, acima do povo, e lhes disse: assim diz Deus, por que transgredis os mandamentos do Senhor? Portanto, não prosperareis, porque deixastes o Senhor, também ele vos deixará. E eles conspiraram contra ele e o apedrejaram com pedras, por mandado do rei, no pátio da casa do Senhor. Assim o rei Joás não se lembrou da beneficência que Joiada, pai de Zacarias, lhe fizera, mas matou-lhe o filho, o qual, morrendo, disse: o Senhor o verá e o requererá.
3: Então nós vemos que foi ali, dentro do templo, que Zacarias foi morto. E Joás não se lembrou de todo o benefício que o pai do sacerdote Zacarias Joiada fez para o rei Joás. Que benefício é este? Quando Joás era bebê, aconteceu um sacrifício. Aconteceu ali um massacre em Israel. E ali os pais de Joás foram mortos. E ali o que aconteceu? Joiada, ele pega Joás e ele esconde Joás dentro do templo, ele protege, ele cria Joás. E quando Joás tem 7 anos, Joiada faz uma rebelião e empossa Joás como rei. E Joiada, o sacerdote, foi o mentor, o que ensinou, o que ajudou Joás. Mas Joás se esqueceu de todo o benefício, de todo o bem que o pai de Zacarias fez por ele e mandou matar. Mas por que ele mandou matar? Porque nós vemos que Zacarias aqui, ele está falando tudo quanto Deus manda falar, repreendendo o povo, repreendendo aqueles que estavam sendo rebeldes ao Senhor. Mas eles não deram crédito, eles não deram ouvido ao que o profeta estava falando. Pelo contrário, vocês podem ver que quando ele se coloca acima do povo, o que ele diz? Assim diz o Senhor. Quem estava falando era Deus, mas eles não receberam. Ao invés de falarem, olha, Deus está falando conosco, nós vamos obedecer. Não. Pelo contrário, aqueles que deveriam se humilhar e reconhecer o seu erro foram aqueles que apedrejaram o profeta e mataram dentro da casa de Deus. Nós vemos também o profeta Jeremias. O profeta Jeremias, por repreender o povo de Deus. Vamos ler também aqui Lucas, né, onde Jesus fala, Lucas 11:51, onde o próprio Jesus comenta, Lucas 11:51. Onde o próprio Jesus comenta sobre a morte do profeta Zacarias. Lucas 11:51, nós vamos ver aqui agora.
4: Diz assim a palavra de Deus: desde o sangue de Abel até ao sangue de Zacarias, que foi morto entre o altar e o templo, assim vos digo, será requerido desta geração.
3: Amém? O que o senhor está dizendo? Desde o princípio, desde o sangue de Abel, que ofereceu ofertas a Deus e Deus se agradou por causa do coração dele, e seu irmão Caim o matou. Desde lá. Até agora, o senhor está dizendo, será requerido o sangue de cada um dos profetas, de cada um dos enviados que foram mortos por causa da palavra de Deus. E sabe o que é interessante? Sempre quem mata, sempre quem persegue é aqueles que se dizem povo de Deus.
4: É verdade.
3: Eles são os perseguidores, eles são aqueles que matam. Vamos ver agora Jeremias 26, versículo 8 ao 11. Jeremias 26, versículo 8 ao 11. Olha o que diz a palavra de Deus. Jeremias capítulo 26, versículo 8 ao 11.
4: Diz assim a palavra do Senhor: e sucedeu que, acabando Jeremias de dizer tudo quanto o Senhor lhe havia ordenado que dissesse a todo o povo, pegaram nele os sacerdotes e os profetas e todo o povo, dizendo: certamente morrerás, porque profetizastes no nome do Senhor, dizendo: será como Siló esta casa, e esta cidade será assolada, de sorte que fique sem moradores. E ajuntou-se todo o povo contra Jeremias na casa do Senhor. E ouvindo os príncipes de Judá essas palavras, subiram da casa do rei à casa do Senhor e se assentaram à entrada da porta nova da casa do Senhor. Então falaram os sacerdotes e os profetas aos príncipes e a todo o povo, dizendo: este homem é réu de morte, porque profetizou contra esta cidade, como ouvistes com os vossos ouvidos.
3: Vocês entenderam? Porque Jeremias profetiza, mandado pelo Senhor, no versículo 8 diz: e sucedeu que, acabando Jeremias de dizer tudo quanto o Senhor lhe havia orientado que dissesse ao povo, Jeremias não falou nada além daquilo que Deus mandou. Jeremias falou a verdade. Aquele povo estava rebelde, aquele povo, eles estavam vivendo uma vida errada. E o Senhor usou a vida de Jeremias para dizer: se vocês não se converterem, se vocês não se arrependerem, o Senhor vai fazer de vocês como fez em Siló. Como fez em Siló. Eu já vou mostrar para vocês o que aconteceu em Siló. E o que, que eles fizeram? Quando Jeremias terminou de falar tudo isto, eles pegaram o quê? Eles pegaram Jeremias, eles prenderam Jeremias e falaram: você é digno de morte, você vai morrer. Nós vamos te matar, porque você está falando que Deus vai fazer conosco igual foi feito com Siló. Ao invés deles se arrependerem, eles não se arrependeram. Sabe o que aconteceu em Siló? Siló é onde estava ali o sacerdote Eli, que julgou Israel por 40 anos. Ele era sacerdote e juiz. E Eli, ele deixou os seus filhos fazerem o que queriam ali, meus irmãos, no templo do Senhor. Ele não podou os seus filhos, não mostrou os seus filhos o caminho da retidão. E Ofne e Finéias, que eram filho de Eli, faziam o que queriam ali no templo. Você sabe que o sacrifício era apresentado a Deus. E o sacrifício era apresentado a Deus, e ali a pessoa que trazia o sacrifício comia junto com o sacerdote, depois que era apresentado a Deus, consagrado a Deus. Mas precisava esperar terminar o sacrifício. Precisava esperar o sacrifício ser cozido primeiro ou assado. Não podia ir lá e falar: ah, vou experimentar, vou pegar um pedacinho aqui para ver se está bom. Não era assim. Não podia pegar nada antes de estar tudo preparado e pronto e ser apresentado a Deus primeiramente. Mas eles iam lá, estava cozinhando ainda, e cada um metia a mão na panela e pegava o seu pedaço. E além disso, eles levavam mulheres para o templo e se prostituíam com mulheres dentro do templo do Senhor. Sabe o que aconteceu? Ofne e Finéias foram mortos no mesmo dia, e a Arca da Aliança foi levada. E a notícia chegou ali que os filisteus tinham matado muita gente em Israel e que a Arca da Aliança tinha sido tomada. E ali os filhos de Eli tinham sido mortos. E o que, que aconteceu? Eli levou um susto, caiu para trás da cadeira, quebrou o pescoço. A nora de Eli, que estava grávida de Finéias, ela, neste momento, quando soube da notícia, começou a sentir as dores de parto e deu à luz, mas ela morreu também. Tudo isto aconteceu em um único dia. E foi isto que o profeta Jeremias estava falando que iria acontecer. Deus iria vir em um único dia. Deus iria fazer coisas tremendas se eles não se arrependessem. E eles se arrependeram, não. Pelo contrário, eles pegaram e ali e mataram o profeta. Vamos ver em 1 Samuel capítulo 4, versículo 11. 1 Samuel capítulo 4, versículo 11. Vamos ver tudo isso que eu contei para vocês de Siló dentro da Bíblia. 1 Samuel capítulo 4, versículo 11 diz assim:
4: e foi tomada a arca de Deus, e os dois filhos de Eli, Ofne e Finéia, morreram. Então correu...
3: Só tá aí. Versículo 17 agora, pastor, por favor. A partir do 17.
4: Então respondeu o que trazia as novas e disse: Israel fugiu de diante dos filisteus, e houve também grande destroço entre o povo. E além disso, também dois dos filhos, Ofne e Finéias, morreram, e a arca de Deus é tomada.
3: Pode prosseguir.
4: E sucedeu que, fazendo ele menção da arca de Deus, Eli caiu da cadeira para trás da banda da porta e quebrou-se-lhe o pescoço e morreu. Porquanto o homem era velho e pesado, e tinha ele julgado a Israel 40 anos.
3: Pode ler.
4: E estando sua nora, a mulher de Finéias, grávida e próxima ao parto, e ouvindo

0: De Deus foi levada presa por causa do seu sogro e de seu marido. E disse mais: Deus de Israel, aliás, né? A glória é levada presa, pois é tomada a arca de Deus.
1: Muito bem. Tudo isso aconteceu em um único dia. Um único dia. Cabod quer dizer glória. A glória de Deus. E Cabod quer dizer a glória de Deus se foi. Então, naquele dia, Deus operou justiça na vida dos filhos de Eli. Deus operou justiça em Israel. Deus operou justiça na vida de Eli. Deus operou justiça na vida da esposa de Finéias, o filho de Eli. Tudo em um único dia. E a glória se foi, a arca da aliança foi tomada. Os filisteus levaram a arca da aliança, a glória se foi por causa da rebeldia. E Jeremias, nós vemos lá no capítulo 26, do versículo 1 adiante, né? Jeremias repreende aquele povo e fala que se eles não arrependessem, iria acontecer com eles igual aconteceu em Siló. O que eles deveriam fazer? Se humilhar, se arrependerem, mas não. Eles pegaram o profeta e mataram o profeta. Ou seja, nós vemos que aqueles que se dizem povo de Deus, que não têm humildade de reconhecer o seu erro, ao invés de se arrependerem, eles lançam mal daqueles que estão falando a verdade para matar. Eles se tornam perseguidores. São 6h34, vamos para o apoio cultural, é rapidinho. Já volto com todos vocês, prosseguindo com a palavra de Deus.
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4: 6h34.
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1: Muito bem, são 6h36, nós já vamos para a Palavra de Deus. E eu estou lançando um apelo, eu já lancei no começo do programa, para nós conseguirmos o valor que estava faltando para completar o pagamento do programa, que são R$500. Este é o valor que estava faltando, né? A nossa irmã Rosa, ela ajudou com R$100, né?
8: Amém.
1: É, o nosso irmão Elton com 50, a irmã é Arite, né? Com 50. Então, R$200 foram enviados, está faltando R$300 ainda para completar o valor do programa. Eu quero pedir a tua ajuda, você que está nos ouvindo, nos ajude. E até o final do programa nós vamos aqui cantar o hino da vitória. Qual é o Pix para você mandar a tua ajuda para completar o valor do pagamento do programa hoje? 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Mande aí a tua ajuda para completarmos esses R$ 300 que estão faltando.

0: voltando. E eu creio que até o final do programa nós estaremos já aqui agradecendo a Deus em o nome de Jesus. E que Deus abençoe vocês que estão ajudando em nome de Jesus. Vamos prosseguir aqui com a palavra de Deus. O tema da palavra de Deus hoje é perseguidores e perseguidos. Nós vemos também lá no livro de Hebreus, capítulo 11, versículo 37. Hebreus capítulo 11, versículo 37, o autor de Hebreus faz menção de alguém que foi cerrado ao meio. Vamos ver Hebreus 11, 37.
1: Diz assim a palavra do Senhor: foram apedrejados, cerrados, tentados, mortos a fio de espada, andaram vestidos de peles de ovelhas e de cabras, desamparados, aflitos e maltratados.
0: Muito bem. A Bíblia cita aí, o autor cita alguém que foi cerrado ao meio. A Bíblia não fala exatamente quem foi, mas a história paralela mostra que esta pessoa que foi cerrada ao meio foi o profeta Isaías. O profeta Isaías, ele fugindo de Manassés, né? Fugindo do filho do rei Ezequias, chamado Manassés, se esconde dentro de um tronco de árvore. E ali é descoberto que ele estava ali. E o rei Manassés manda serrar aquele tronco de árvore ao meio. E ali o profeta Isaías foi serrado ao meio. Por quê? Por falar a verdade. Por repreender o povo, por repreender o rei. Ele foi cerrado ao meio. Agora veja bem. Vocês lembram da história de Ezequias? Lembra, pastor, da história de Ezequias que estava para morrer e Deus envia ali o profeta Isaías e ali fala: olha, põe em ordem a tua casa porque morrerás e não viverás.
1: Sim, com certeza. Lembro claramente.
0: Amém. Ele chora muitíssimo, ele ora.
1: Uhum.
0: E Deus manda o profeta voltar lá. Voltar lá e dizer: assim diz o Senhor, ouvi a tua oração e vi as tuas lágrimas e acrescentarei a ti 15 anos de vida. Livrarei a ti esta cidade das mãos do rei da Síria. Assim o Senhor faz. E sabe o que acontece? Ezequias não tinha filho. Ezequias não tinha sucessor. E depois de 3 anos que Ezequias foi curado, nasce Manassés. Nasce Manassés, que era filho. E esse Manassés que nasce depois que Deus usa o profeta para Ezequias ser curado é o mesmo que executa o profeta. É o mesmo que manda matá-lo. Para vocês verem como é a história. Vamos ver esta história na palavra. Vamos ver 1 Reis capítulo 20, versículos 5 e 6. 1 Reis capítulo 20, versículos 5 e 6. Está na palavra do Senhor.
1: 1 Reis, capítulo 20,
0: versículos 5 e 6.
1: Diz assim a palavra: e tornaram a vir os mensageiros e disseram: assim fala bem...
0: Perdão, é 2 Reis, tá? Desculpa. Desculpa, pastor, desculpa, ouvintes. É 2 Reis, capítulo 20,
1: amém,
0: versículos 5 e 6.
1: Diz assim a palavra: volta e diz a Ezequias, chefe do meu povo: assim diz o Senhor Deus de Davi teu pai, ouvi a tua oração e vi as tuas lágrimas, eis que eu te sararei, ao terceiro dia subirás à casa do Senhor, e acrescentareis aos teus dias 15 anos, e das mãos do rei da Síria te livrarei a ti e a esta cidade, e ampararei esta cidade por amor de mim e por amor de Davi, meu servo.
0: Então o Senhor, ele usa o profeta Isaías para repreender o rei, se arrepende, se humilha. Ele usa o profeta Isaías para voltar lá e declarar a cura do rei no nome do Senhor Deus Todo-Poderoso. E o que que acontece? Acontece que depois de 3 anos, isto a Bíblia nos leva a ver que nasce o filho que seria o sucessor do rei Ezequias. E é esse que vai matá-lo. 2 Reis, capítulo 21, versículo 1. 2 Reis, capítulo 21, versículo 1.
1: Diz assim a palavra do Senhor: tinha Manassés 12 anos de idade quando começou a reinar, e 55 anos reinou em Jerusalém, e era o nome de sua mãe Ezibá.
0: Muito bem. Aí nós vemos que Manassés, ele tinha 12 anos quando começou a reinar. Se ele começou a reinar é porque o pai dele morreu, Ezequias, ou seja, se cumpriu certinho. O Senhor falou: estou multiplicando a tua vida por 15 anos, se multiplicou por 15 anos, e ali, quando o filho dele completa 12 anos, começa a reinar. Ou seja, depois de 3 anos que Ezequias foi curado, nasceu Manassés. E ali, quando completa 15 anos que Deus havia falado que multiplicaria os anos de vida dele, ele morre. E Manassés começa a reinar. E o que que ele faz? No decorrer do seu reinado, ele mata aquele que foi usado por Deus para que seu pai fosse restaurado e vivesse mais 15 anos e ele pudesse ser gerado. É assim que acontece. Eles pagam o bem com o mal. Eles nunca agradecem a Deus, mas eles perseguem os ungidos de Deus. Vamos ver também a perseguição de Jesus. Porque quem matou Jesus não foram os romanos. Quem matou Jesus foram os próprios judeus, aqueles que eram, se diziam povo de Deus, os sacerdotes, os sumos sacerdotes, os mestres da lei, os escribas, os fariseus, os saduceus, aqueles que diziam que serviam a Deus. Foram eles que perseguiram a Jesus para matar. E eles não conseguiam encontrar nada que acusasse a Jesus, e eles mentiam. Eles procuravam falsas testemunhas. Mateus capítulo 26, versículo 59. Mateus capítulo 26, versículo 59. A palavra de Deus nos diz assim:
1: ora, os príncipes dos sacerdotes e os anciãos e todo o conselho buscavam falso testemunho contra Jesus para poderem dar-lhes a morte.
0: Buscavam falso testemunho. Ou seja, eles procuravam pessoas para falar mentirosamente, acusando Jesus para matar Jesus. É assim que eles agiam, porque Jesus, ele fazia tudo correto, tudo perfeito. Jesus não tinha nada para ser acusado. E eles aqui buscavam o quê? Falso testemunho. E quem eram eles? Os que se diziam povo de Deus. Vamos ler também Marcos, capítulo 14, versículos 55 e 56. Marcos, capítulo 14, versículos 55 e 56.
1: Diz assim a palavra: e os príncipes dos sacerdotes e todo o concílio buscavam algum testemunho contra Jesus para o matar e não o achavam.
0: Pode ler o outro.
1: Porque muitos testificavam falsamente contra ele, mas os testemunhos não eram coerentes.
0: Testemunhavam falsamente, ou seja, mentirosamente contra Jesus. Mas os testemunhos que eles davam não tinham nada a ver, ou seja, era mentira. Então assim eles agiam. Aqueles que perseguiram o Filho de Deus eram aqueles que diziam ser povo de Deus. Diziam ser povo de Deus. E sabe o que é mais interessante? Um homem que não servia a Deus, não temia a Deus, não era judeu, era romano, Pilatos. Pilatos, ele olhou por 3 vezes e disse: eu não vejo nenhum mal neste homem. Este homem é inocente. Pilatos tentou absolver Jesus, mas eles gritavam: crucificam, crucificam. Então aquele que não servia a Deus, não temia a Deus, não era judeu, não era ali do povo de Deus, ele teve uma visão e ele via a inocência de Jesus. Mas aqueles que se diziam povo de Deus, eles mentiram para matar a Jesus. Mateus capítulo 27, versículo 22 e 23. Mateus capítulo 27, versículo 22 e 23. Diz assim a palavra do nosso Deus. Mateus 27, versículo 22 e 23.
1: Diz assim, está escrito assim na palavra do Senhor: disse-lhes Pilatos: que farei então de Jesus, chamado Cristo? Disseram-lhe todos: seja crucificado. O governador, porém, diz: mas que mal ele fez? E eles mais clamavam, dizendo: seja crucificado.
0: Amém. João 19, versículo 4 ao 6. Então Pilatos olhou: mas que esse homem fez? Esse homem não é digno de morrer. E eles gritavam o quê? Crucificam, mate-o. João capítulo 19, versículo 4 e 6, diz assim a palavra de Deus:
1: então Pilatos saiu outra vez fora e disse-lhes: eis aqui, vou-lo trago fora, para que saibas que não acho nele crime algum. Saiu, pois, Jesus, levando a coroa de espinhos e a vestes de púrpura, e disse-lhe Pilatos: eis aqui o homem.
0: Pode continuar.
1: E vendo, pois, os principais dos sacerdotes e os servos gritaram, dizendo: crucifica-o, crucifica-o.
0: Muito bem. Vamos ler também Lucas capítulo 23, versículo 21 e 22. Vamos ver aqui. Lucas capítulo 23, versículo 21 e 22. Diz assim a palavra de Deus. Lucas 23, versículo 21 e 22, a palavra de Deus nos fala da seguinte maneira:
1: então, pela terceira vez lhe disse.
0: Olha só, terceira vez.
1: Amém. Pela terceira vez lhe disse: mas que mal fez este? Não acho nele culpa alguma de morte. Castigá-lo-ei, pois, e soltá-lo-ei. Mas eles instavam com grandes gritos, pedindo que fosse crucificado. E os seus gritos e os dos principais dos sacerdotes redobravam.
0: Muito bem. Três vezes Pilatos disse: esse homem não é digno de morte, este homem é inocente. Mas quem gritava: crucifica o pastor Emerson?
1: Os sacerdotes, os principais, né?
0: Eles gritavam e incitavam o povo a gritar: crucifica-o. Crucifica-o. Mas por que, irmãos, que tudo isto aconteceu dentro do povo de Deus, o povo judeu, desde o princípio, onde eles mataram os profetas, apedrejaram os enviados? Por que que eles apedrejaram e mataram os profetas? Por que que eles mataram Jesus? Por que que eles mataram os apóstolos, Estevão e os cristãos? Por que que aqueles que se diziam: ah, eu sou povo de Deus, será que eles eram povo de Deus? A Bíblia mostra que eles não eram povo de Deus. E eu vou provar. Eles se diziam povo de Deus, mas eles não eram. Abre aí, pastor Emerson, por favor. Mateus 23, 33. Mateus 23, 33. Eles não eram povo de Deus, apesar de estarem na sinagoga, pregarem a palavra, dizerem que eram filhos de Deus, eles não eram, porque eles não viviam a verdade. Pode ler, pastor, por favor.
1: Diz assim a palavra: serpentes, raça de víboras, como escapareis da condenação do inferno?
0: Muito bem, já pode abrir também Apocalipse 12, 9, por favor, pastor. O que que Jesus olhou para eles e disse? Vocês são serpentes, vocês são raça de víbora. O que é raça? É descendência. Vocês são descendentes de serpentes. Será que Jesus está falando que eles eram descendentes, que a raça deles, a descendência deles era de uma cobra que rasteja, de uma surucucu, de uma cobra coral, de uma sucuri, de uma anaconda? Não, Jesus estava falando de outra serpente. Olha a serpente que Jesus estava falando, Apocalipse 12, 9. Apocalipse 12, 9. Olha a serpente que Jesus estava falando, que eles eram descendentes.
1: E foi precipitado o grande dragão, a antiga serpente chamada o Diabo e Satanás, que enganava todo o mundo Ele foi precipitado na terra e os seus anjos foram lançados com ele.
0: A serpente que Jesus estava falando é essa aí, o dragão, a antiga serpente, Satanás, o diabo. Então, quando Jesus estava falando para o povo judeu, eles que diziam ser povo de Deus, pregadores que pregavam, Jesus chama eles do quê? Serpentes. Raça de víboras, vocês são descendentes do diabo, vocês são filhos do diabo. Mas eles falavam, não, nós somos filhos de Deus. Eles falavam que eles eram filhos de Deus. Mas em João 8,44, olha o que diz, João 8,44, a palavra de Deus diz totalmente ao contrário. João 8,44, Jesus fala que eles tinham por pai o diabo. Olha aí, meu amado irmão, minha amada irmã.
1: Diz assim a palavra de Deus: vós, pois, tende por diabo e quereis satisfazer. Aliás, deixa eu repetir aqui, né? Vós tendes por pai o diabo e quereis satisfazer os desejos de vosso pai. Ele foi homicida desde o princípio e não se firmou na verdade, porque não há verdade nele. Quando ele profere mentira, fala do que lhe é próprio, porque é mentiroso e pai da mentira.
0: Agora leia o 41, pastor, por favor. 8:41.
1: Vós fazeis as obras de vosso pai. Disseram-lhe, pois, nós não somos nascidos de prostituição. Temos um pai que é Deus.
0: Então eles falavam que eles eram filhos de Deus. Tá aí, ó.
1: É, verdade.
0: Nós somos filhos de Deus. Você tá falando que nós não somos, mas nós somos. Os fariseus, os escribas, os saduceus, os sacerdotes, os sumos sacerdotes, os mestres da lei. Eles diziam que eles eram filhos de Deus. Mas o Senhor está falando o quê? Vocês têm por pai o diabo e vocês querem satisfazer o desejo do vosso pai. Ele é homicida desde o princípio e ele é o pai da mentira. Ele nunca falou a verdade, ele nunca se firmou na verdade, ele é o pai da mentira. É isto que Jesus disse. Então aqueles que diziam que eram filhos de Deus, eles eram filhos de quem? Filhos do diabo, filhos de Satanás. Qual é o desejo de Satanás? Era matar Jesus. E o desejo de Satanás sempre foi perseguir a obra de Deus, destruir a obra de Deus, impedir a obra de Deus, não permitir que a verdadeira obra de Deus cresça. Esse sempre foi o papel de Satanás desde o princípio. Matando os profetas, apedrejando os enviados, matando a Jesus, matando Estevão, matando os apóstolos, matando os cristãos. Os cristãos que foram perseguidos e mortos, tudo por amor ao Senhor. E quem fazia isto? Aqueles que se diziam povo de Deus. Vocês entenderam? Que quem persegue não é aquele que não serve a Deus, não é aquele que não conhece a palavra de Deus. Quem sempre persegue são aqueles que dizem que estão perseguindo em nome de Deus, que estão fazendo a vontade de Deus, mas não estão fazendo a vontade de Deus, estão fazendo a vontade de Satanás. Aqueles que perseguem, geralmente são aqueles que se dizem povo de Deus, mas que não vivem a verdade, que não praticam a verdade, que não andam na verdade, que não ensinam a verdade. Foi por isso que Jesus disse em João 8,32, e conhecereis a verdade vos libertará. E aqueles que acham que são donos da verdade, quando eles são repreendidos pela verdade, ao invés de se arrependerem, eles se rebelam. E eles fazem o quê? Eles perseguem a verdadeira obra de Deus. Então aprenda isto, aqueles que são perseguidos são aqueles que estão com a verdade. Aqueles que são perseguidos são aqueles que ensinam a verdade, que andam na verdade, que proclamam a verdade e que ensinam a verdade. Os perseguidores são aqueles que se dizem povo de Deus, mas na realidade eles não são povo de Deus. Eles não proferem a verdade, não andam a verdade. E por isso, quando são confrontados pela verdade, eles perseguem. Eles perseguem. Guarde isto no teu coração. Os perseguidos são aqueles que falam a verdade, falam em nome de Deus, ensinando a verdade. E Satanás levanta aqueles que se dizem povo de Deus, mas que não andam na verdade, para perseguirem aqueles que andam na verdade. Então, os perseguidores são aqueles que se dizem povo de Deus, mas não são povo de Deus. E os perseguidos são os verdadeiros filhos de Deus. Guarde isto no teu coração.

0: Muito bem, são 6h58. Quero agradecer a todos que ajudaram. Até conseguimos passar um pouquinho do valor que nós precisávamos. Passou R$200, né?
1: Amém.
0: Do valor que nós precisávamos. Eu agradeço, eu louvo a Deus pela vida de todos que ajudaram. A Rosa, né? Ajudou com 100, o Elton com 50, Arite com 50, Josiele com 100, Antônio com 50, Evanil com 100, Antônio com 5 e Cleide com 100. Muito obrigado a todos vocês que ajudaram. Alcançamos o valor que faltava, um pouquinho até mais de R$500 que faltava para o pagamento do programa. Que Deus te abençoe. Vamos orar mais uma vez. Quero o Senhor pedir que o Senhor abençoe.
1: Sim, meu Deus.
0: Cada pessoa, Pai, que ajudou a pagar o programa.
1: Prospere.
0: Cada pessoa que ajudou, Pai. Aquelas pessoas que eu mandei o WhatsApp pedindo ajuda, Pai, e elas colaboraram. Honre cada uma, Pai.
1: Jesus.
0: As pessoas, Senhor, que mandaram hoje o que estava faltando. Cada coluna fiel, Pai, que ajudou com amor, com alegria.
1: Abençoe,
0: todos que estenderam as mãos para ajudar o pagamento do programa. Eu peço que a tua bênção, que enriquece e não acrescenta dores, esteja sobre eles, a sua casa, o seu lar e a sua família, desde agora e para sempre. Abençoe cada dizimista, cada ofertante e cada pessoa que tem ajudado esta obra a prosseguir,
1: sim,
0: Senhor,
1: meu Deus,
0: levando a tua palavra e o teu evangelho, em nome de Jesus. Amém.
1: Amém, Senhor.
0: Que Deus abençoe. Amanhã, 6 da manhã, vai estar aqui o pastor Cristiano e o pastor Glaucio. Quarta-feira, eu e o pastor Emerson estamos de volta. A paz do Senhor, pastor Emerson.
1: A paz do Senhor e a todos os melhores ouvintes.
0: 7h30, boas novas notícias, onde você fica bem informado. E 8 da manhã, pastor Jonatas Câmara com a sua bancada na TV e na rádio Boas Novas, com o programa Voz das Assembleias de Deus. A paz do Senhor Jesus.
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3: 7 horas e 3 minutos.
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0: Há coisas que o tempo leva, mas existe uma semente que, uma vez plantada, nunca se perde. Em Provérbios 22, 6, está escrito: ensina a criança no caminho em que deve andar, e ainda quando for velho, não se desviará dele. O que você ensina hoje, molda o amanhã. Cada oração, cada exemplo, cada palavra de fé vira raiz no coração de uma criança. Pais, mães, avós, professores, Deus confiou a vocês mais do que uma família. Confiou uma geração. Ensine, ore, plante, porque o que se semeia em fé, o tempo não arranca.
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todos os homens. Em favor dos reis e de todos os que se acham investidos de autoridade, para que vivamos vida tranquila e mansa, com toda piedade e respeito. Isto é bom e aceitável diante de Deus, nosso Salvador, o qual deseja que todos os homens sejam salvos e cheguem ao pleno conhecimento da verdade. 1 Timóteo 2, 1 a 4.

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3: Bom dia, segunda-feira, 15 de junho, está no ar o Rádio Notícias. E os bancos terão horário especial de atendimento ao público nos dias de jogos da seleção brasileira.
4: De paz.
3: Homem é preso com R$ 9 mil após ameaçar vizinho com espingarda na M010.
4: E homem é preso por tentar atropelar ex várias vezes em Cano Dama.
3: A seleção brasileira joga mal, esbarra na boa organização de Marrocos e decepciona na estreia.
4: Os detalhes destas e outras informações você confere agora aqui no Rádio Notícias com Jones Moura e Igor Matheus.
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3: Nessa primeira fase da Copa do Mundo, o Brasil ainda terá dois compromissos. E os bancos terão horário especial de atendimento ao público durante os dias de jogos da seleção.
5: Oi, eu sou Fabíola Altran e estes são os destaques de início de semana. Termina hoje o prazo para as instituições privadas de ensino superior aderirem ao processo seletivo do Fundo de Financiamento Estudantil. Bancos terão horário especial de atendimento ao público nos dias de jogos da seleção brasileira na Copa do Mundo. As agências vão fechar 2 horas antes do início de cada partida. INPC, índice usado para correção anual de salários de várias categorias, fecha maio em 0,65%. No acumulado de 12 meses, o indicador atingiu 4,42%. Volkswagen é condenada pela Justiça do Trabalho a pagar R$ 2 milhões por danos morais e existenciais a um trabalhador submetido a condições análogas à escravidão em uma fazenda na década de 80. Hoje são 4 jogos na Copa do Mundo. Espanha e Cabo Verde, 1 da tarde. Bélgica e Egito, às 4. Arábia Saudita e Uruguai, às 7 da noite. Irã e Nova Zelândia, às 10. Da Rádio 2, Fabíola Altran.
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4: Estados Unidos e Irã vão enviar delegação ao Catar para finalizar acordo de paz. Confira.
6: 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Ana Carolina Pelis.
7: Você ouve a RFI, estes são os destaques dessa segunda-feira, 15 de junho. Líderes mundiais e organismos internacionais reagiram nesta segunda-feira ao anúncio de um acordo de paz preliminar entre os Estados Unidos e o Irã, anunciado no domingo. Washington e Teerã devem enviar delegações a Doha, no Catar, ainda esta semana para conversas preparatórias e indiretas antes da assinatura prevista para sexta-feira em Genebra, na Suíça. O protocolo estabelece uma cessação das hostilidades e abre uma fase decisiva de negociações de 60 dias sobre temas sensíveis como o programa nuclear iraniano, os estoques de urânio enriquecido e o levantamento de sanções americanas. Na primeira reação de um oficial israelense ao anúncio do acordo de paz entre Teerã e Washington, o ministro da Segurança Nacional, Itamar Ben-Gvir, anunciou nesta segunda-feira que Israel não está vinculado aos termos do documento e criticou o anúncio feito pelos Estados Unidos.

0: Em um contexto de confiança entre antigos aliados, os países industrializados do G7 se reúnem a partir desta segunda-feira na cidade de Evian, nos Alpes franceses. O Brasil participa como país parceiro dos debates, ao lado de Coreia do Sul, Índia, Quênia e Egito, a convite do governo. O presidente Lula desembarcou nesta manhã em Genebra e deve aproveitar a ocasião para ter encontros bilaterais com lideranças presentes no encontro. Para Brasília, a cúpula representa uma oportunidade para tentar amenizar as novas tarifas de 25% que o governo americano anunciou sobre uma série de produtos brasileiros importados. O presidente ucraniano Volodymyr Zelensky pediu nesta segunda-feira aos líderes do G7 que apoiem a Ucrânia após uma ofensiva russa ao país. Pelo menos 11 pessoas morreram em uma série de ataques aéreos russos contra várias cidades. Em Kiev, um incêndio devastou a Catedral da Dormição, uma igreja ortodoxa do século XI, patrimônio mundial da Unesco. Marius Borg Høiby, filho da princesa herdeira da Noruega, Mette-Marit, foi condenado a 4 anos de prisão por estupro nesta segunda-feira. A sentença também abrange violência contra uma ex-parceira, ameaças e infrações de trânsito. E o primeiro-ministro britânico Keir Starmer anunciou nesta segunda-feira que vai proibir o acesso às redes sociais para menores de 16 anos. Rádio França Internacional, em parceria com a agência Rádio Web de Paris, Ana Carolina Pelis.
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2: Agora são 7h40 e você vai conferir uma reportagem especial sobre a Marcha para Jesus em 2026, que gerou grande repercussão entre a comunidade evangélica de Manaus e mobilizou milhares de fiéis para uma demonstração de fé em público.

você tá caminhada, grande fiéis em todas as denominações, aqui eu tô tomando o nome de Jesus, com o tema, com

0: nós estamos aqui desde cedo, muita gente chegando. Estava chovendo, a previsão era de chuva. A igreja orou, Deus fez a parte dele, foi suspender a chuva. Agora nós temos que fazer a nossa parte para honrar a Deus. Há o mover de Deus isso aqui, em nome de Jesus. Hoje seu lugar é aqui na Marcha para Jesus, acompanhando o nosso presidente, o pastor Sadi.
1: Hoje aqui, na Praça da Saudade, completando 40 anos de Omean, transmitindo, ministrando, vivendo a palavra de Deus, vivendo o ministério pastoral. E hoje nós estamos celebrando este momento lindo, maravilhoso, glorioso, que testemunha de Jesus, que glorifica Jesus, que adora Jesus, e que nós estamos na rua ministrando a palavra de Deus. Daqui a pouco essa multidão estará rumando para o centro de convenções, onde será transformado em santódromo. E Deus está conosco. O tema da nossa marcha é clamor por Manaus, Amazonas e Brasil. Jeremias capítulo 33, verso 3. E uma das coisas importantes é que a glória de Deus está no meio do povo. E a Omean, completando 40 anos de um trabalho maravilhoso, começado por alguns pastores pioneiros aqui na cidade de Manaus, no estado do Amazonas. E nós estamos aqui cumprindo a missão. É uma honra. Um abraço, meu pastor Tiago, minha pastora Simeia.

0: é meu segundo ano. E ano passado eu vim, estava na cadeira manual. Durante esse um ano eu dei meu ronca motorizada. Então eu vim agradecer como forma de gratidão. E pela minha casa, pela minha família também.
1: Tem sido muito bom estar aqui mais uma vez, para mais um ano, né, de Marcha para Jesus. Graças a Deus chegamos aqui bem, tá? O clima tá maravilhoso, tudo tá propício mesmo. E graças a Deus nós estamos sentindo também a presença de Deus marcante aqui nesse lugar. Ano que vem você não pode perder, tem muito mais de Deus para a sua vida.
2: Nós continuamos na concentração, paramos, mas não foi motivo pra gente parar. A Marcha para Jesus é isso, né? O movimento, aí a gente vê que nós estamos fortalecidos em Cristo.
3: É verdade. Alguns imprevistos acontecem, mas o povo não deixa de vir. E eu tenho certeza que até lá já estamos no caminho. Grandes coisas estão por acontecer e eu tenho certeza que nada consegue parar. Você que não pôde estar no percurso, mas vai pro sambódromo, não perca, vai ser uma tarde, uma noite incrível. Tamo junto.

0: Nesse momento, nós estamos aqui na frente do Hospital Unimed, onde está acontecendo o clamor pela nossa cidade, pelas pessoas que estão internadas, pelas pessoas que estão aí e crendo que o Senhor vai fazer grandes obras. Neste momento, você pode acompanhar algumas imagens das pessoas intercedendo, orando por essa cidade, orando pelo município, orando pelo nosso país, crendo que o milagre vai acontecer.
1: Marchando para Jesus, não tem quem pare. E o resultado é isso. É adoração a Deus, Manaus é do Senhor Jesus, o Amazonas é do Senhor Jesus, o Brasil é do Senhor Jesus. E nós estamos aqui orando e intercedendo. Deus abençoe você, Deus abençoe a tua família. Vem marchar com a gente, vem marchar com o povo.

0: Boa tarde, a Rede Boas Novas, muito obrigado pela oportunidade, né? Nós somos do Ministério Eterna Morada Pagode Gospel e é muito gratificante hoje nós estarmos aqui nesse dia tão especial que é a Marcha para Jesus. Você que ainda não chegou, venha, traga sua família, daqui a pouquinho vai estar muito ministério nesse palco e é muito gratificante exaltar e glorificar o nome do nosso Deus Todo-Poderoso.
1: Eu estou muito feliz, me sinto muito honrada e mais uma vez, né, poder estar participando, exaltando e glorificando o nome do Senhor aqui. Vai ser uma bênção para nós glorificarmos e exaltarmos juntos o nome daquele que vive e reina para todo sempre.
2: A paz do Senhor Jesus! Hoje um momento muito também importante, porque tem que ter Ministério Kids Teens, tem que ter participação das crianças, dos adolescentes, e hoje vamos estar celebrando com música do Ministério Kids Teens, com música de criança e também trazendo uma mensagem de alerta para as crianças, os adolescentes, sobre o que fazer na questão dos abusadores, o que fazer também, o que se deve ou não deve fazer quando alguém quiser fazer um importuno com as crianças. É muito bom a gente viver esse alerta, mas também vamos transmitir a mensagem de Jesus, que Jesus disse: deixai vir a mim as crianças, porque dos tais é o reino do céu. E hoje vamos estar fazendo também um clamor por toda a nossa nação, pelas famílias, pelas crianças, porque as crianças são o futuro dessa nação, são os futuros profetas, os futuros educadores, os futuros profissionais, os futuros ministros também, por que não dizer pastores, diáconos, diaconisa, porque o reino de Deus chegou para fazer a diferença e nós estamos aqui na Boas Novas, está na Boas Novas, está na bênção e nós também temos nosso grito de guerra. Vamos lá, todo mundo aqui, nosso grito de guerra. Um, dois, três e já. Eu tenho aliança com o Senhor. Marcha para Jesus.
3: É isso aí, Boas Novas, olha só, quem lembra dessa? Viemos para cantar, canta para Jeová, ao som desse santo mambo vamos louvar. Marchando para Jesus, abençoando Manaus, o Amazonas e o Brasil, hein? Banda Templos Imperdível, Deus te abençoe.
4: A marcha, ela tem que ser profética, sabe? Então, é muito gratificante eu estar aqui, porque a presença de Deus está aqui, sabe? Então, eu tô amando fazer parte desse mover. É a minha primeira marcha cantando, e o Senhor falou bem assim: te farei como uma Esther, levará avivamento para a cidade de Manaus. Eu quero me emocionar já, né? Então, eu tô muito feliz, tô muito grata. Boas Novas, dão uma vida de vocês. Você que tá assistindo, seja abençoado e tocado agora, em nome de Jesus. E que você receba um pouco do que vai acontecer aqui na marcha.

0: nossa marcha para Jesus chegou ao fim. Chegamos aqui no Santódromo, onde está acontecendo nosso maior culto de celebração. E a Boas Novas esteve aqui acompanhando todo esse percurso e vai também estar acompanhando algumas esse momento maravilhoso e abençoado para agradecer ao Senhor por grandes momentos realizados neste dia. E a Boas Novas na cobertura da Marcha para Jesus 2026. 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
2: Homem é preso com mais de R$9 mil após ameaçar vizinho com espingarda na M010. E homem é preso por tentar atropelar a ex várias vezes em Canutama. E a Rocam prende dupla que fazia arrastão na zona leste de Manaus. Confira agora o resumo das últimas ocorrências policiais das últimas 24 horas com o repórter policial Israel Murim. Bom dia!
3: Olá, equipe! Bom dia! Muito bom dia a todos! Nesta segunda-feira, hoje, 15 de junho, vamos trazer para você um resumo das principais ocorrências de polícia registradas noite e madrugada na capital amazonense e também, claro, no interior do estado. Já informando para você, clima e tempo. Na capital amazonense, a previsão, de acordo com a Clima Tempo, é de sol. Provavelmente, de acordo com alguns climatologistas, agora, de fato, já é verão, início de fato do verão. De qualquer forma, a previsão hoje é de máxima de até 32 graus. E não há probabilidade de chuva. Pelo menos aqui onde nós estamos, gravando aqui exatamente da zona norte da capital amazonense, a gente vê um céu parcialmente nublado, sol entre nuvens e não há probabilidade de chuva, pelo menos agora pela parte da manhã. Vamos trazer para você agora um resumo das principais ocorrências registradas noite e madrugada. A gente começa com uma ocorrência lá na M010. Policiais militares foram acionados após um vizinho ter sido ameaçado. Um homem com uma espingarda, uma arma de fogo, teria ameaçado o vizinho dele. Os policiais foram acionados e ele atirou contra a viatura policial. O homem foi abordado na casa onde ele residia, lá na M010, foi encontrado vasta munição, câmera de monitoramento, mais de R$9 mil em dinheiro, ainda uma quantia entorpecente, entre outros materiais. Ele foi preso, encaminhado lá para a delegacia e agora está aí à disposição da justiça. Outra ocorrência que também chama a atenção, no município de Canutama, aqui do Amazonas, o homem foi preso por tentar assassinar a ex. Ele tentou cometer feminicídio, atropelando várias vezes a ex-companheira. Ele teria, inclusive, atropelado uma primeira vez, deu ré, tentou atropelar de novo, ela conseguiu fugir, ela foi aí internada, inclusive, vários escoriações pelo corpo lá no município de Canutama. Uma outra ocorrência também ocorrida no interior do estado, policiais militares na base Arpão encontraram uma embarcação após abordagem, ninguém foi encontrado, abandonaram a embarcação, tinha mais de 20 quilos de entorpecente na embarcação na base Arpão, lá próximo, no município de Coari. Todo o material foi recolhido, encaminhado, portanto, para perícia na própria delegacia da base Arpão. Tratava-se de skunk. Todo o material foi apreendido, mais de 20 quilos de skunk na base Arpão. Aqui, ocorrência também que chama a atenção, policiais militares da Rocam, que prendeu dois homens armados que estavam cometendo assalto na zona leste de Manaus, nos chamados amarelinhos. Já haviam entrado em dois, quando tentaram meter assalto no terceiro, os policiais conseguiram abordar o veículo que estava em movimento ainda, inclusive o próprio motorista do veículo do amarelinho teve arma apontada para a cabeça, mas a polícia acabou prendendo, portanto, os infratores e liberando, de certa forma, né, o motorista que estava sob a mira dos infratores. São essas informações desta segunda-feira, aqui na capital amazonense, para o Rádio Notícias, Israel Amorim.
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4: Obrigado, Israel Amorim. Agora a gente vai falar de Copa do Mundo. O Brasil jogou muito mal, como vem ocorrido nos últimos jogos. Esbarrou na boa organização do Marrocos. Conseguiu arrancar o empate graças ao Vinícius Júnior, que salvou a seleção brasileira. Vamos esperar o próximo jogo para ver, né? Mas o Humberto Ferretti agora vai destacar os jogos de ontem e de hoje da Copa do Brasil. Inclusive, ontem teve goleada, né? Teve goleada da Alemanha e também teve a goleada da Suécia.
5: Eu sou Humberto Ferretti e esse é o podcast Na Bola.
6: Mais 8 seleções estreiam hoje na Copa do Mundo da FIFA de 2026. A bola começa a rolar à 1 da tarde no horário de Brasília para um duelo entre uma equipe estreante em Copas do Mundo e outra que é candidata ao título. Em Atlanta, a poderosa Espanha do jovem craque Lamine Yamal encara Cabo Verde, país africano que disputa a competição pela primeira vez. Pelo mesmo grupo, o H, Arábia Saudita e Uruguai medem forças às 7 da noite, em Miami. Os outros dois jogos do dia serão pelo grupo G. 4 da tarde tem Bélgica e Egito, em Seattle. Em Los Angeles, Irã e Nova Zelândia fazem o duelo que fecha o dia de Copa do Mundo às 10 da noite. Ontem, assim como será Espanha e Cabo Verde, houve um duelo entre um candidato ao título e um estreante em Copa do Mundo. A Alemanha simplesmente atropelou o Curaçao por um placar que traz más lembranças para os brasileiros. 7-1. Pelo mesmo grupo E, Costa do Marfim venceu o Equador por 1-0. Já pela chave F, da qual sai o possível adversário do Brasil caso a seleção passe para o mata-mata, Japão e Holanda empataram por 2-2. Enquanto a Suécia fez 5-1 na Tunísia.
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4: Salmo 96, versículos 1, 2 e 3. Cantai ao Senhor um cântico novo, cantai ao Senhor toda a terra. Cantai ao Senhor, bendizei o seu nome. Anunciai a sua salvação de dia em dia. Anunciai entre as nações a sua glória, entre todos os povos, as suas maravilhas.
2: Chega o fim da edição desta segunda-feira do Rádio Notícias, o compromisso com informação sob o comando da Central de Jornalismo da Boas Novas.
4: Apresentação Jones Moura e Igor Matheus.
2: Tenha um ótimo dia, uma excelente semana e fique agora com o programa Voz da Assembleia de Deus.
4: Até amanhã.

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20: O mundo diz: corra mais, poste mais, prove mais. Mas, no fim do dia, nada disso preenche. Porque seguidores não curam ansiedade, status não traz paz e aparência não sustenta a alma. Jesus nunca te chamou para fingir. Ele te chamou para viver de verdade. Em João 8:32 está escrito: e conhecereis a verdade, e a verdade vos libertará. Liberdade não é parecer livre, é finalmente encontrar a verdade. E a verdade tem nome: Jesus.

0: É isso aí, gente! Muito bom dia! A paz do Senhor Jesus Cristo! É isso aí, com esse louvor da Harpa Cristã, vem, vem a mim e descansarás! Vem a Cristo! Vem hoje mesmo! É, glória a Deus! É a paz do Senhor para você que chega aí na nossa FM 107.9! A paz do Senhor para você que tá na Boas Novas 8.1, na NET, no canal 516. Está no ar pela Boas Novas, o programa Voz da Assembleia de Deus. É o nosso devocional que vai ao ar de segunda a sexta, de 8 às 10 da manhã. E tem como apresentador nosso pastor Jonatas Câmara. Um abraço, meu pastor. Presidente da Iadã e Ceadã, Deus abençoe a nossa pastora Ana Lúcia, um abraço aos nossos pastores vice-presidente, pastor Moisés, pastora Vânia, pastor Leonai, pastora Elda, um grande abraço a você, pastor Diária, você supervisor, coordenador, pastor dirigente de congregação, é, a todos os membros congregados, a você líder da nossa Escola Bíblica Dominical, líder de célula, toda a liderança das missões da nossa igreja, glória a Deus, que coisa boa é começar o dia, aí começar a semana dizendo a paz do Senhor, dizendo que nós estamos aqui há 33 anos com essa missão maravilhosa de cooperar na divulgação da Palavra de Deus através dos meios de comunicação social, alcançando manauara, amazonenses, brasileiros, povos de fala portuguesa e demais povos do mundo. É isso mesmo, um abraço pastor Tiago, pastora Simeia, diretores dessa missão maravilhosa, missão Boas Novas. Deus abençoe Lauro Neto, Orivaldo, Deus abençoe aí a irmã Valda, Deus abençoe também ao Samuel Lino, Deus abençoe aí o Jones, Deus abençoe, sou Igor Matheus, toda a equipe do Rádio Notícias, Central de Jornalismo da Boas Novas, irmã Creuza, irmã Antônia, glória a Deus, é isso mesmo, estamos aqui para mais um dia cultuarmos ao nosso Senhor e Salvador Jesus Cristo, a nossa igreja há 108 anos pregando a palavra de Deus, a Assembleia de Deus no Amazonas, com mais de 4 mil templos, é isso mesmo, há sempre uma bem pertinho de você, glória a Deus, a você que tá nesse momento no carro, tá no trânsito, tá no Uber, tá nesse momento aí numa moto, tá no ônibus, tá no barco, é, aqui no Amazonas é assim, a gente começa falando, quem sabe você tá deitado numa rede aí, preparando para fazer uma viagem pro interior do estado, a você que tá num beiradão, a você que tá nos 61 municípios, a paz do Senhor, um dia abençoado, uma semana abençoada, nesse dia todo especial, tá bom? É o que eu desejo, eu tenho certeza que é o desejo também do pastor Ivo, do pastor Moisés. Não é isso, pastor Ivo? Bom dia, a paz do Senhor, tudo bem, meu amigo?
1: Bom dia, pastor Israel, a paz do Senhor, tudo bem? Graças a Deus, que manhã abençoada, manhã maravilhosa. Bom dia, pastor Moisés Nascimento, Deus abençoe. Bom dia, Jesus, tudo bem? Com certeza, Jesus está ótimo e todos nós aqui estamos para este momento especial, Voz da Assembleia de Deus, e convidando você para participar. Estou aqui com o WhatsApp 988532322. Vamos juntos compartilhar, multiplicar este sinal, pois quem está na Boas Novas está na bênção, pastor Israel.
0: É isso aí, pastor Ivo, glória a Deus. Rapaz, a paleta de cores das camisas tá legal hoje.
1: Hoje tá no equilíbrio.
0: Padrão, olha aí, ó.
1: Maravilhoso, aí, né? Maravilha.
0: Bacana, rapaz, é isso mesmo. Bom dia, paz do Senhor, tudo bem, pastor Moisés?
2: Tudo bom, pastor Israel? Que bom nós estarmos juntos nessa manhã mais que abençoada. Nesse dia que o Senhor fez para cada um de nós, é muito bom ter a sua companhia conosco pela 107.9. Alegria ter você também pelas nossas mídias sociais. Pastor Ivo já te convidou, quero convidar você novamente. facebook.com/nossaiadã, Iadã Oficial, Nossa Iadã Oficial, e também 988532322. Hoje, dia de agradecer, dia de exaltar o nome do Senhor Jesus e dia de estarmos juntos nesse link. Aproveitando, manda o link para todo mundo para que a gente faça do nosso Voz um programa mais que especial. Ter você na manhã ou também no horário alternativo é um prazer a sua companhia. Tudo certo? Feliz? Pra cima! Vamos lá, porque tem muita coisa boa no nosso Voz da Assembleia de Deus. Pastor Joel!
0: Sim, pastor Moisés, muita coisa boa preparada, matérias, louvores, palavra, conteúdos aqui também informativos para você. E olha só, já queremos lembrar que na próxima quarta-feira, gente, reunião do ministério da nossa igreja, pastor Jonatas convoca toda a liderança, diáconos, diaconisa, pastores auxiliares, dirigente de congregação, a você pastor de área. Quarta-feira, dia 17, é aqui no Canaã, vai ficar pequeno para receber toda a igreja, toda a liderança, tá bom? Não perde essa oportunidade, tá bom? Um grande abraço especial em nome do nosso pastor. Então, quarta-feira, encontro marcado, reunião do Ministério. E já lembrando que nesta terça-feira, gente, nós teremos uma grande solenidade ali na Assembleia Legislativa do Estado do Amazonas. Nós teremos ali uma solenidade pelo Dia do Pastor. Então, você pastor de área, você que deseja fazer parte, prestigiar esse momento ímpar também ali, de propositura do comandante Dan, ali na Assembleia Legislativa, o pastor Jonatas convida aí os pastores coordenadores, supervisores, com certeza já estão fazendo essas mobilizações, tá bom? Deus abençoe a sua vida a partir das 11 horas e 30 minutos, não perde, 11 horas e 30 minutos, terá ali depois um coffee break, terá um momento de confraternização, de comunhão, com certeza aí o Ministério Boas Novas está mobilizado, o quarteto, o coral, o madrigal, vai ter ali uma solenidade bem especial, com certeza você pastor, pastora, você vai estar conosco também, a Boas Novas, claro, registrando tudo isso, até porque nós somos aí a Dan em Boas Novas, tempo de anunciar Jesus para todas as pessoas, glória a Deus, mas você sabe que o Fórum da Assembleia de Deus tem aqui pessoas que acreditam, que semeiam em terra fértil, que está aqui já, o Fórum da Assembleia de Deus já está com mais de 12 anos no ar, e claro, nós temos pessoas tão queridas que fazem parte aí desde o início da história, não é verdade? Deixa eu mandar um alô aqui ao Jackson Lima, bom dia, paz do Senhor, a irmã Leila, cantora, adoradora do Senhor, bom dia meus amigos, a paz do Senhor, minha irmã, louvado seja Deus, é o retorno da orquestra ali, né? Pois é, vai dar certo, já tá dando certo em nome de Jesus, né pastor Moisés? Tá ligado, né?
2: Tô ligado.
0: Mas olha só, nós chegamos no oferecimento todo especial da nossa igreja, da sua igreja, Igreja Evangélica Assembleia de Deus no Amazonas, aí é Adã, é uma vermelhinha que tem a cor do sangue de Jesus, que está aí pregando a palavra de Deus, é isso mesmo, também chegamos no oferecimento da nossa Convenção Estadual da Assembleia de Deus no Amazonas, a CEADAN. Um abraço ao nosso presidente, pastor Jonatas, que é o presidente da IADAN e da CEADAN da nossa convenção. E para mandar aquele alô especial, aquele abraço aos nossos pastores do interior, vamos mandar um abraço pro pastor Tavares lá de Tefé, segundo vice-presidente da CEADAN. Mas também esse final de semana aí, rapaz, nós tivemos aniversariantes, olha só. Tivemos aniversariantes lá de Parintins, pastor Ives. Sabe quem é o pastor da nossa igreja filial Parintins, pastor
1: Ives? Glaucio.
0: É ele mesmo, esteve comemorando aniversário.
1: Maravilha, pastor Glaucio, envia pra gente aí aquela lembrança maravilhosa, hein?
0: Ele diz, faz o pix, então. Felicidades, pastor Glaucio Douglas, aí Parintins está em festa, com certeza, aí comemorando o dia do pastor, comemorando aniversário, Deus abençoe. Mas sabe quem também aniversariou esse final de semana, pastor Moisés, lá de Taquatiara?
2: Rapaz, é com ele, né? Nosso querido amigo e que pastorzão, né? Um abraço pra ele, claro, para sua querida esposa, pastor Ivaneide, eu tô falando dele. Pastor
0: Mendonça. Rapaz, ele esqueceu, pastor Ivo. Eu senti que ele esqueceu.
2: Não esqueci, não, tá belião.
0: Tu olhou pra foto e ficou aí o nome. Eu conheço.
2: Tá tudo certo. Então, um grande abraço pra essa igreja, inclusive, uma igreja muito forte e pujante, pastor Israel.
0: É verdade, glória a Deus. Um abraço, pastor Francisco Mendonça. Olha só, aniversariante aí desse final de semana. Com certeza também. Itacoatiara tá em festa, verdade, pastor Moisés. Glória a Deus. Mas a gente manda um abraço também nesse dia, sempre começando aqui o programa também, abençoando, mandando aquele abraço todo especial ao pastor Samuel Câmara, presidente da CADB, da Boas Novas Nacional, da Igreja Mãe em Belém do Pará, um abraço pastor Samuel, pastora Rebeca, e também meu amigo Cristiano Freitas, tá na 315 aqui, um abraço pastor Anderson Barreto, todas as manhãs, tá ligado, tá junto, na linda programação, obrigado querido, a programação hoje tá recheada mesmo, meu irmão, Deus abençoe a sua vida, tá bom? E a gente começa também o dia sempre aqui abençoando, mandando aquele alô especial às autoridades constituídas, né? Um abraço ao governador do estado do Amazonas, Roberto Cidade, Deus abençoe também ao prefeito de Manaus, Renato Júnior, e como todas as manhãs, claro, todos os dias, a nossa querida missão parlamentar, que há mais de 30 anos tem feito a diferença no estado do Amazonas, em Manaus e no Brasil, não é verdade, pastor Ivo?
1: É verdade, pastor Israel. Mandando ainda um abraço especial aos nossos missionários parlamentares do Imitoso, Roberto Sabino, Francinei Santos, nosso deputado estadual, comandante Dan, o nosso deputado federal, Silas Câmara, é isso mesmo. E é claro, né, falando em nossa missão parlamentar, nós temos uma mensagem devocional para você. Inclusive, confere aí na tela do Voz.
3: Eita! E aí, pessoal? Tudo bom? Chegando aqui para mais um dia de batalha. Com certeza vocês aí também estão se preparando, né? Para poder enfrentar aí um dia de dificuldades, de lutas. Provérbios, pessoal. Confia no Senhor de todo o teu coração e não te estribes do teu próprio entendimento. Conhece-o em todos os teus caminhos e ele endireitará as tuas veredas. Ele confia no Senhor, não anda perdido, pessoal. Não anda guardado e protegido por ele. Eu tenho certeza absoluta que se você chamar Deus para perto de você, colocar ele no seu caminho, aqui diz, presta bem atenção, conhece-o, reconhece-o em todos os seus caminhos. Ou seja, você precisa saber que Deus está com você, conhecer que ele está com você. No meu caso, é o que eu faço sempre, que eu não posso falar, confia no Senhor, que ele vai guardar todos os seus caminhos. Valeu, pessoal, bom dia.

0: O mundo diz: corra mais, poste mais, prove mais. Mas no fim do dia, nada disso preenche. Porque seguidores não curam ansiedade, status não traz paz, e a aparência não sustenta a alma. Jesus nunca te chamou para fingir, ele te chamou para viver de verdade. Em João 8:32 está escrito: e conhecereis a verdade, e a verdade os libertará. Liberdade não é parecer livre, é finalmente encontrar a verdade. E a verdade tem nome: Jesus.
1: Que institucional maravilhoso, na verdade, a verdade é Jesus, é o caminho, a verdade e a vida, glória a Deus. 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
1: Com certeza, pastor Moisés, pastor Ivo, é isso mesmo. Vamos agora, nesse momento especial, claro, já começar a entrar no clima de palavra. E falando em palavra, gente, de quarta-feira até sábado, nós tivemos a leitura da Bíblia audível ali no Templo Central. Foi uma festa muito linda. Daqui a pouco nós vamos colocar um resuminho aí pra você do que foi aí esses dias impactantes, abençoados, avivamento através da palavra de Deus. Aí tudo isso encabeçado, o entusiasta disso tudo é o nosso querido pastor Jonatas Câmara. Glória a Deus, ali mais de 300 pessoas, ali nos turnos, de manhã, de tarde, de noite, de madrugada, a equipe da Boas Novas também, ali o pastor Tiago, a pastora Simeia, aí todos os amigos, gerentes, colaboradores passaram ali também, uma festa bonita, e ao decorrer da programação você vai acompanhar também um pouco disso tudo. Mas, claro, a palavra de Deus, todas as manhãs, ela se renova, ela está aqui. Então, hoje, Deus tem uma palavra para você. E nós vamos começar, claro, com a palavra de Jesus. É a palavra dele que tem poder. Não é verdade? Na Bíblia, em algumas versões, toda vez que Jesus fala, ali no Novo Testamento, tá tudo em vermelho, né? Tá tudo ali destacado. Então, quando ele fala, nessa manhã, ele vai falar contigo. Não sabemos como você está, aonde você está e o que você está passando. Mas a palavra de Deus, ela te alcança, porque ela, com certeza, é a nossa bússola, é o nosso GPS, é o mapa da jornada, é o livro dos livros, é a palavra de Deus, é que nós precisamos estar sempre aí com ela guardada no coração, né, para estar com o nosso caminho aceso, com a lamparina acesa, com os caminhos abertos. Então, nessa manhã, seja edificado através da palavra de Jesus. Marcos capítulo 16, pastor Ivo, versos 15 a 20, disse-lhe Jesus:
2: ide por todo o mundo, pregai o evangelho a toda criatura. Quem crê e for batizado será salvo, mas quem não crê será condenado. E esses sinais seguirão aos que crerem em meu nome: expulsarão demônios, falarão novas línguas, pegarão nas serpentes, e se beberem alguma coisa mortífera, não lhes fará dano algum. E imporão as mãos sobre os enfermos e os curarão. Ora, o Senhor, depois de lhes ter falado, foi recebido no céu e assentou-se à direita de Deus. E eles, tendo partido, pregaram por todas as partes, cooperando com eles o Senhor e confirmando a palavra com sinais que se chegaram.

0: E nós queremos chegar aí a todos os lugares através da Boas Novas, dessa programação e através da Palavra de Deus. E aí, Pastor Moisés, prepara aí essa leitura especial da Epístola aí de Paulo a Tito. É isso mesmo. E você sabe que nós temos o nosso programa de educação cristã continuada. Tanto na revista da Escola Dominical, quanto na Mensagem da Célula, nós estamos aí interligados, né? E nesses estudos maravilhosos na Escola Bíblica Dominical e também na Mensagem da Célula, na Escola de Líderes e a igreja falando a mesma linguagem, o mesmo assunto. E nós vamos ler. São 15, 16 versículos que nós estamos aí em Tito, né? Capítulo 1. Deixa aí pra gente preparado, Pastor Moisés, do 1 ao 16, que nós vamos ler nessa manhã. Nós estudamos no último domingo aí, né? A lição de número 11, Tito I, a organização da igreja, a qualificação do líder cristão. E aí, a mensagem da célula também foi baseada em Tito, né? Que vem justamente falando sobre a pureza interior e a verdadeira fé. Tito, capítulo 1, vamos lá, dos 16 versículos, Pastor Moisés. O que é que diz aí pra gente essa palavra especial? Olha só, você que tá ligado na Boas Novas agora, seja você pastor, seja um líder, poxa, mas tá direcionado aos líderes? Pois é, mas você é um líder no seu trabalho, você é um líder na sua casa, você é um líder aí na sua igreja. Então, eu tenho certeza que você que exerce alguma função de liderança será tocado por Deus agora através desses ensinamentos do apóstolo Paulo aqui nessa epístola a Tito. Vamos lá, Pastor Moisés.
1: Vamos lá. Paulo, servo de Deus e apóstolo de Jesus Cristo, segundo a fé dos eleitos de Deus e o conhecimento da verdade, que é segundo a piedade, em esperança da vida eterna, a qual, que não pode mentir, prometeu antes dos tempos dos séculos, mas a seu tempo manifestou a sua palavra pela pregação que me foi confiada segundo o mandamento de Deus, nosso Salvador, a Tito, meu verdadeiro filho, segundo a fé comum. Graça, misericórdia e paz da parte de Deus, Pai, e da do Senhor Jesus Cristo, nosso Salvador. Por esta causa te deixei em Creta, para que pusesses em boa ordem as coisas que ainda restam, e de cidade em cidade estabelecesses presbíteros como já te mandei. Aquele que for irrepreensível, marido de uma mulher, que tenha filhos fiéis, que não possam ser acusados de dissolução nem são desobedientes. Porque convém que o bispo seja irrepreensível como despenseiro da casa de Deus, não soberbo, nem iracundo, nem dado ao vinho, nem espancador, nem cobiçoso de torpe ganância, mas dado à hospitalidade, amigo do bem, moderado, justo, santo, temperante, retendo firme a fiel palavra que é conforme a doutrina, para que seja poderoso tanto para admoestar com a sã doutrina, como para convencer os contrários.

0: de homens que se desviam da verdade. Todas as coisas são puras para os puros, mas nada é puro para os contaminados e infiéis. Antes, o seu entendimento e consciências estão contaminados. Confessam que conhecem a Deus, mas negam-no com as obras, sendo abomináveis e desobedientes e reprovados para toda boa obra.
1: É um texto forte, né?
0: Muito, muito forte.
1: É um texto forte, mas era necessário, né? Creta, ali uma ilha, ali na região da Grécia, o sul da Grécia, né? E exercia uma importante missão ali, uma igreja jovem, né? E Paulo, ele teve que ser firme ali, escrevendo para Tito, né, sobre tudo isso, que estava justamente implantando ali os obreiros e estava no momento de estabelecimento da igreja, e essas palavras aí eram necessárias. E aí ele, como foi com Timóteo, né, e nós vimos em 1ª e 2ª Timóteo, agora chegamos a Tito, né, nessa série maravilhosa de estudos bíblicos. E aí a gente vai falar um pouco sobre Creta, né? Creta era uma ilha conhecida por quê? Pela sua imoralidade e por ser palco de falsos ensinamentos disseminados por falsos mestres, que tinham aparência de, muitas das vezes, religiosidade, mas as suas vidas, elas não refletiam aquilo que ensinava. Segundo a palavra de Deus, o problema reside na essência das pessoas, não nas aparências. Ou seja, parecia que estava tudo bem, parecia que estava tudo tranquilo, mas na realidade, ali estava algo errado, né? E aí nós trazemos uma reflexão: será que a minha, será que a nossa vida diária, ela está correspondendo ao que a nossa boca declara nos cultos, nas células, na escola dominical, na nossa casa? Será que nós estamos pregando a palavra, mas, acima de tudo, vivendo a palavra? Essa é a nossa primeira reflexão nesta manhã. E aí a gente vem abordando, pastor Moisés, justamente aí esse texto de Tito, capítulo 1, verso 15, que vem falando sobre a pureza que vem de dentro. E aí o apóstolo Paulo, ele vem dizendo assim: tudo é puro para os puros. Isso não significa que o cristão não precise de disciplina, não é verdade?
0: Verdade. A gente percebe aí que é forte demais, né? A gente vê esse versículo: todas as coisas são puras para os puros, mas nada é puro para os contaminados e infiéis. Então a gente vê aí, de repente, a cabeça, né? O interior das pessoas, né? Então, mas que a pureza verdadeira, e que a gente tem que perceber, vem do coração. Uma pessoa transformada por Cristo consegue viver no mundo sem ser o quê? Contaminada por ele. Ela pode utilizar a tecnologia, trabalhar em qualquer ambiente, ter relacionamentos, porque a pureza está dentro dela, não nas coisas ao redor. E aí a gente já percebe que já os contaminados e os que não creem em Deus veem maldade onde não existe. Eles sempre, o olhar deles, né? Estão aí projetando seus próprios desejos impuros, conseguem transformar até as coisas mais inocentes em ocasião para o pecado, pastor Jorge.
1: É verdade. E aí o apóstolo Paulo está sendo bem enfático ali com Tito, falando sobre esses jovens, as jovens igrejas, sobre ter cuidado sobre tudo isso, muitas das vezes viver de aparência, né? E aí guardar o quê? O coração, né? E ali nós temos, a palavra de Deus até nos ensina, né, pastor Evo, que acima de tudo, o que nós devemos guardar é o nosso coração, para nós não nos contaminarmos, e todos os dias que nós possamos, ao acordar, né, dizer: Senhor, dá-me um coração igual ao teu. E aí ele vem tratando também sobre a diferença entre duas pessoas no mesmo ambiente. Na realidade, não é o ambiente, não é verdade? Mas no coração. O foco da sua pureza não deve estar entre criar listas, pode e não pode, mas em permitir que Deus transforme o seu interior. Não é, pastor Ivo?
2: Inclusive, para colaborar ainda mais, a Bíblia diz que os olhos são a candeia do corpo. Nós devemos guardar o coração, mas os olhos são a candeia do corpo. Ou seja, tudo aquilo que eu percebo, aquilo ali pode me incendiar. ou

0: pro bem ou pro mal. É, essa é uma palavra assim, muito importante para esse momento que a igreja passa, né? Para esse momento que a igreja vive. E para a nossa meditação, o que tem saído do meu coração pelas minhas palavras e ações é uma pergunta, né? O perigo da consciência cauterizada, conforme Tito capítulo 1, versículo 15, Romanos 12, 2. Paulo revela que a contaminação não fica na superfície, ela penetra e afeta dois centros vitais do ser humano. O entendimento, a pessoa contaminada perde a capacidade de discernir, começa a chamar o mal de bem e o bem de mal, justifica o pecado com argumentos cada vez mais sofisticados, aceita o que antes rejeitaria. A mente vai sendo moldada pelo mundo, não por Deus. Aquela história muito conhecida, não é? Pecadinho, pecadão. É pecado, não existe pecadinho, não existe pecadão. É pecado. A Bíblia não define, não coloca maior ou menor, é pecado.
1: É verdade. E aí ele vem falando sobre a questão do entendimento, mas também da consciência, né? Falando sobre o alarme espiritual que Deus colocou em nós, o pecado repetido, vai se silenciando, vai se tornando normal, né? Aí primeiro peca e sente a culpa. Depois peca, justifica e sente menos a culpa. Por fim, peca e nem percebe mais. Aí Paulo chama isso de consciência cauterizada. Como uma ferida, né, que queimou tantas vezes que perdeu a sensibilidade. E muitas das vezes nós precisamos estar atento e olhando para a palavra de Deus e orando e jejuando e buscando cada vez mais essa oxigenação espiritual para termos aí essa sensibilidade. E aí já justamente vem uma pergunta: como está a sua, a nossa, né? Como é o seu sensor espiritual? E há coisas que antes que nos incomodavam, hoje já não nos incomodam mais. E aí, programas, né? Novelas, situações que a gente muitas das vezes não assistia, agora assiste sem peso, né? Muita gente viu aí nesse final de semana, teve até situações de levarem a Copa do Mundo para dentro dos templos, né? Que é repercutindo nas redes sociais, e enfim, muitas coisas que antes a mistura do sagrado, do profano, e muitas das vezes aí o Paulo estava sendo firme, né, ali com a igreja em Creta. Então, nós precisamos justamente olhar nessa questão da pureza verdadeira do coração, e aí ele vem falando sobre o entendimento e sobre a consciência, né? E aí ele trata isso como uma ferida que queimou tantas vezes que perdeu o quê? A sensibilidade. E quando falta sensibilidade, falta o quê? O temor. E aí quem perde o temor, aí, como diz o pastor João, tá aí, maninho. Aí não tem, é o caminho do justo e o caminho do ímpio. O caminho do justo tem um caminho, que é o céu. O caminho do ímpio, ele perecerá, não é verdade? E aí, como é que tá? Como é que isso está no seu coração nessa manhã, nesse dia? Como é que está brotando, né? Se a gente perder essa sensibilidade, se a gente perder o temor, pois é, aí isso aí, como é que hoje nós estamos vivendo com tudo que está afetando, com a sociedade, com as influências negativas que muitas das vezes redes sociais, a internet tem trazido para muitas das vezes dentro da nossa casa, muitas das vezes dentro da igreja, não é verdade? Então nós precisamos nos aproximar de Deus, porque pode ter certeza que quando a gente se aproxima do Senhor, quando a gente resiste, né? Mas quando a gente está forte na palavra, na oração, no jejum, na preparação diária do cristão, por isso que todos os dias, todas as manhãs, nosso pastor Jonatas tem nos incentivado, nos motivado a realizar a preparação diária do cristão. Para quê? Para vivermos aí essa vida fortalecida, né? Para viver essa cauterização e viver, acima de tudo, o amadurecimento. Mas ele vem trazendo aí, pastor Moisés, justamente algo também sobre a fé. Fé que não muda a vida é fé morta. E aí o verso 16 vem falando sobre isso, não é verdade? Que sobre a fé. Lê pra gente o que tá no verso 16.
2: Confessam que conhecem a Deus, falando de todo aquele momento, né, sobre Creta, mas negam-no com as obras, sendo abomináveis e desobedientes, e reprovados para toda boa obra. É forte demais.
1: Forte. E aí ele descreve três palavras bem fortes aí, né? É, abomináveis é algo aquilo que repulsa, é nojo, né? Não porque erram, mas porque fingem. É justamente a hipocrisia que é abominável a Deus. Aí tem uma segunda palavra também que ele fala, desobedientes, né? Conhecem a verdade, mas não se submetem a ela. Ouvem a palavra, mas não a praticam. Não é verdade? Sabem o que é certo, mas escolhem o errado. E aí tem outra palavra também que ele fala, reprovados. Reprovados para toda boa obra. A palavra significa reprovado no teste, que não passa no exame, né? São como uma moeda falsa. Parece ouro, mas não tem um valor real. Não serve para o reino. E a fé verdadeira, pastor Ivo, sempre produz o quê? Frutos. Não são as obras que salvam, mas a fé que salva, que produz obras.
0: É verdade. Inclusive, nós podemos enganar pessoas. Eu posso enganar aqui o pastor Israel, o pastor Moisés, mas eu não posso enganar a Deus. É, porque Ele conhece o meu coração, conhece a minha mente. A Deus, né? Não se pode enganar. A vida fora da igreja precisa confirmar o que declaramos dentro dela. O maior obstáculo ao evangelismo hoje não são os ateus, ou seja, aqueles que não acreditam em Deus. São os cristãos de fachada, máscara, né? Uma coisa é na igreja, outra coisa é em casa. Esta mensagem, meus irmãos, é uma mensagem muito atual e, por ser atual, é porque ela está aqui, ó, na Bíblia Sagrada. Então, o que a Bíblia diz, isso aí acontece. E é realmente o momento de nós despertarmos.
1: Sim. Né?
0: Acordarmos o que estamos fazendo. Quem somos nós? Vaso de honra ou vaso de desonra?
1: É.
0: Na presença de Deus.
1: É. E a palavra de Deus, ela vem justamente, e o papel dela é justamente trazer esse confronto, né, pastor Moisés, para nós, para nós que somos líderes, nós que somos pais, nós que somos aí servos, é justamente isso. Ela não vem hoje, puxa, eu esperava começar meu dia, começar uma semana aí com uma palavra que eu sou super-homem, que eu posso, que eu sou. Não, nós estamos aqui começando uma palavra, olha só o que Deus está fazendo. Está fazendo uma remodelagem, né, naquilo tudo que nós planejávamos. E a palavra é essa, que nós precisamos ter essas características aqui. Talvez estávamos indo por uma direção, por um caminho, mas a palavra de Deus nessa manhã, né, tem trazido essa reflexão. E aí a gente vai finalizando já trazendo essa pergunta. Se eu, se você, se nós fôssemos julgados apenas pelas nossas atitudes, sem ninguém ouvir as nossas palavras, será que saberiam na escola, na faculdade, no trabalho, no trânsito, né? Saberiam que nós somos um cristão? E aí?
2: Confrontador, né?
1: Né?
2: A gente percebe que essa palavra, ela é, como disse o pastor Ivo, tão atual, e o quanto nós precisamos. Às vezes a gente diz assim, olha, eu tenho tanto tempo de crente, então já sei de tudo. E a verdade é que dia após dia, o nosso Deus, a sua palavra, nos traz de volta ao arrependimento da nossa vida todo o tempo. Nós nunca saberemos de tudo, nem eu, nem você, nem pastor Israel, nem o pastor Ivo. Não saberemos. A palavra sempre virá nos confrontar para nos trazer esse entendimento de que Deus vai à frente de nós, como diz a própria Bíblia, endireitando os nossos caminhos tortuosos, e o quanto nós precisamos. A palavra de Deus está aqui nessa manhã, ou agora no horário alternativo que você nos vê, trazendo esse entendimento. Nós precisamos da sua palavra e nos moldarmos segundo a sua palavra. Não importa o tempo. Ah, eu tenho 45 anos de crente, eu tenho 50, eu tenho 60, eu tenho 10, eu tenho 20. Não importa o tempo. O tempo só existe para nós. No céu é eterno. É tudo diferente, pastor Israel.
1: Inclusive, nós estamos aqui recebendo uma mensagem Eu vou já ler. Deixa eu mandar só um alô aqui para a irmã Rosângela Soares. Bom dia, Pai do Senhor. Área 124, sempre sintonizado. Um abraço, pastor Manuel Fernandes, pastor Erivane Andrade, Núcleo 3 aí. É, um abraço, pastor Abdias. Um abraço também aí à nossa congregação Canaã. Olha só, Cláudio Roberto Silva, né? Eu acredito que é o pastor Cláudio Roberto. Vi, dá uma conferida se é ele, pastor Ivo. Pastor Cláudio Roberto, lá de Altais Mirim. Dá uma verificada se é ele aí, pastor Moisés. É, ele disse assim, ó, é ele? Olha só, eu creio que não podemos misturar as coisas. Quem gosta de futebol, quem assiste em casa, mas quem vem para o templo deve vir com o objetivo de cultuar a Deus. Não devemos deixar que nada tire o foco do culto a Deus. Jesus disse, a minha casa será chamada casa de oração a todos os povos. Justamente trazendo aí essa ilustração, né, nessa manhã. Um abraço, pastor Cláudio, um abraço à nossa igreja centenária em Altais Mirim. Obrigado pela sua participação, pela sua audiência honrosa aqui nessa manhã. Então é isso, gente. Vamos olhar para a palavra de Deus, né? Vivemos em tempos difíceis, mas isso tudo são sinais, é a prova que Jesus Cristo está voltando, né? Ele disse que o amor de muitos iriam se esfriar, né? Que muita coisa ia ouvir falsos profetas, falsos ensinamentos, mas nós que estamos apegados na palavra de Deus, o caminho é o caminho do céu, e ele já garantiu a nossa vitória na cruz do Calvário, e é por isso que nós vivemos assim, ó, alegres, felizes. É por isso que a Igreja Assembleia de Deus no Amazonas tem pregado e tem buscado viver de acordo com a palavra de Deus, pregar e viver a palavra. Glória a Deus. É por isso que nessa manhã, pastoria, nós vamos é louvar, porque o adorador por excelência faz isso. Ele olha para a palavra e também louva, independente das circunstâncias. Aí começa a semana cheio de preocupação, mas ele vai passando e derrubando isso tudo, adorando a Deus. Então, você que está no carro agora, aumenta o som. Você está na sua casa, está preparando o café da manhã, já deixou o filho na escola, já quem sabe faltou aula hoje, não foi pra faculdade aí, pois é, então vamos adorar, porque nós somos adoradores por excelência, é o que nós queremos ser todos os dias. Vamos adorar agora.

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0: Pai nosso que estás nos céus, santificado seja o teu nome. Venha a nós o teu reino e seja feita a tua vontade, assim na terra como no céu. O pão nosso de cada dia dá-nos hoje e perdoa-nos as nossas dívidas, assim como nós perdoamos aos nossos devedores. Não nos deixes cair em tentação, mas livra-nos do mal, porque teu é o reino, teu é o poder e tua é a glória para sempre. Amém e acabou.
1: Glória a Deus, Pastor Ivo. É isso mesmo. Louvado seja Deus. Essa oração ensinada por Jesus, que essa oração com certeza também alcance a sua vida nesse dia, nessa manhã, tá bom? E testemunha aí, porque através do seu testemunho outras pessoas também serão alcançadas. Olha só, deixa eu mandar um abraço aqui pro diácono Josué Trindade, a esposa Yasmin, estão sempre sintonizados no Voz da Assembleia de Deus, mandando aquele alô todo especial. Obrigado, querido. O Jonathan Miranda também tá dizendo: Deus é fiel. Gilmar Lira, paz do Senhor, homem de Deus, feliz dia do pastor a todos. Amém. Muito obrigado, querido. Deus abençoe. Vai entrando aí, vai participando nessa manhã, vai sendo aí contagiado, porque através da tua participação também você influencia outros a participarem, a digitar aí, paz do Senhor. Só quando você digita paz do Senhor, você já vai sentindo a paz de Deus. Então, vai participando nessa manhã, estamos ao vivo também nas redes sociais. Deus abençoe a sua vida. Mas eu vou chamar aqui um resumo especial, que nós vamos já para um breve intervalo e depois nós temos aqui muita informação, muitas matérias, coisas boas preparadas nessa manhã. Mas eu vou chamar aqui uma mensagem especial de um resumo do que aconteceu lá no Tempo Central. Aí a equipe Boas Novas esteve lá, o pastor Tiago e a pastora Simeia, e aí nós preparamos aí uma matéria especial, um resuminho de um minuto pra você ver como é que foi aí a leitura da Bíblia audível em 72 horas, tá bom? Vai deixando no ponto aí o Rivaldo Netinho, tá bom? 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Deus a Maria, paz do Senhor, Deus abençoe a sua vida também. 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
1: Muito bem, pastor Ivo. 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
1: Sim, um abraço, irmão Sione Silva, bom dia, a paz do Senhor. Coisa boa é começar o dia dizendo a paz do Senhor. A gente vai dando bom dia e vai recebendo um bom dia, vai declarando paz e vai recebendo essa paz. Receba a paz do Senhor Jesus aí, a você que está na sua casa. 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
1: Muito bem, Pastor Ivo, Pastor Moisés, Pastora Jandira Saraiva, sempre participando também. Mandando um abraço para a área 149, Pastor Giel Frank. Receba um abraço de Roraima, amém, Deus abençoe, o Amazonas retribui esse abraço de Roraima, querida, glória a Deus. Mas agora nós vamos ver o que aconteceu aí um pouquinho lá no Templo Central, a leitura da Palavra de Deus, glória a Deus, foi uma festa, você vai assistir agora, depois vai entrar um louvor abençoado e a gente vai para um breve intervalo para tomar uma água, um café e a gente volta com muito mais no Voz da Assembleia de Deus, até porque quem está na Boas Novas, está na bênção, assista.
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0: Há coisas que o tempo leva, mas existe uma semente que, uma vez plantada, nunca se perde. Em Provérbios 22, 6, está escrito: ensina a criança no caminho que deve andar, e ainda quando for velho, não se desviará dele. O que você ensina hoje, molda o amanhã. Cada oração, cada exemplo, cada palavra de fé virá raiz no coração de uma criança. Pais, mães, avós, professores, Deus confiou a vocês mais do que uma família. Confiou uma geração. Ensine, ore, plante, porque o que se semeia em fé, o tempo não arranca.
1: Glória a Deus, com esse institucional maravilhoso da Boas Novas, estamos de volta com Voz da Assembleia de Deus dessa manhã abençoada, gente. Voz da Assembleia de Deus vai de segunda a sexta, de 8 às 10 horas da manhã, na TV e na rádio e nas redes sociais ao vivo para todo o Brasil, aqui diretamente de Manaus. E claro, em nome do nosso pastor Jonatas Câmara, presidente da IADAM, CEADAM, um abraço aos nossos pastores queridos. Lembrando que logo mais, gente, está chegando aí, 11 horas e 30 minutos dessa terça-feira, nós teremos ali uma sessão especial na Assembleia Legislativa do Estado do Amazonas. Então você, pastor, você que está comemorando aí nessa semana, onde a igreja, a sociedade comemora o Dia do Pastor, uma sessão solene ali de propositura do comandante da Assembleia Legislativa, então você não pode perder, você é convidado especial, os pastores vão invadir ali aquele lugar, se Deus quiser, ali é uma festa muito bonita. Boas Novas também já vai estar presente, então você é nosso convidado, você pastor de área, você pastor auxiliar, você coordenador, supervisor, com certeza a mobilização tá forte aí, né? Para logo mais estarmos na Assembleia Legislativa. Mas olha só, a irmã Luziane Damasceno tá dizendo bom dia, a paz do Senhor, que sejamos todos abençoados. É isso mesmo, esse é o nosso desejo, né? Depois dessa palavra de Paulo aí, a gente ainda tá aqui conversando um com o outro aqui, olhando, né, refletindo, né, pastor Moisés?
2: Rapaz, a gente tá aqui igual, volta de novo e mastiga de novo e
1: rapaz,
2: vai de novo.
1: Rapaz, aí...
2: Foi forte. Se você ainda não teve, né, a oportunidade de estar nas redes sociais aqui, porque é algo impactante para a nossa vida. Isso mesmo, é a vida do cristão, meu amigo. É refletindo, é caminhando, é adorando, mas é... para frente, indo atrás, recomeçando, repensando, mas sempre indo para Cristo, que é o nosso alvo, pastor Gelo.
1: A gente estava agora há pouco aqui no intervalo, o pastor Ivo olhou e disse, rapaz, Paulo entrou com dois pés aí nessa manhã, né, pastor Ivo?
3: É, a gente precisa, de vez em quando, um puxão de orelha aí. E ele veio e desceu a palavra e a gente disse, obrigado, Paulo, doeu, mas obrigado.
1: Mas você diz, rapaz, quem é esse Paulo? É o apóstolo Paulo. Gente, é isso aí, tava coçando a cabeça aqui, rapaz, a palavra foi forte hoje, né? Foi forte, é. Foi confrontadora aí, mas é isso mesmo, gente, glória a Deus. Mas olha só, nós queremos aí dar uma dica super especial, enquanto meu amigo Josué Soares vai já entrar aí para mostrar uma matéria especial lá do Careiro da Várzea, teve o primeiro curso de mídias, rapaz, realizado no interior, né? Deus abençoe, vamos já chamar essa matéria que chega no oferecimento de Apamóveis, olha só, então com oferta aí na semana, é isso aí, um verdadeiro achado, pastor Ivo, é o sofá da Gazin, bonitão, 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
2: Mas tá tudo certo, tem que ser, tá no clima, né?
1: Tá no clima,
2: tá no,
1: né?
2: Clima.
1: É isso aí, mas vamos assistir essa matéria aí lá do Careiro da Várzea, rapaz. Foi uma festa, o pastor Jairo recebeu a equipe ali, o pastor James esteve lá. Um abraço, pastor James Tinoco. Um abraço, meu amigo Josué Soares, gente boa, competente. Olha só o que ele preparou aí, produziu essa matéria especial que você acompanha agora na tela do Voz.
4: Eu estou aqui na vila do Careiro da Várzea e hoje está acontecendo o primeiro curso de mídia aqui no interior, aqui na região. E esta igrejona bonita que você viu aí, ela é dirigida pelo pastor Jair Borges. Eu vou aproveitar aqui e vou falar aqui com a Maria.
5: Maria, né? Tá aí, desculpa, Tayane.
4: E aí, o que você está achando do curso?
5: É muito bom poder aprender mais sobre a mídia, né? Poder a gente aprender... levar a palavra de Deus através da mídia.
4: Ah, então você acredita que realmente é importante influenciar o povo através da mídia social, né?
5: Muito importante, porque tem muita gente que não vai na igreja e pode assistir através da mídia, poder ver os vídeos, fotos e acompanhar.
4: Também tá bem, como é importante, olha. Esse curso realmente que você está ministrando agora, muito legal, né?
2: É legal, né? Você vai começar ali com as meninas, vai dar 5 minutos,
4: você está todo mundo no tempo, tá? Pode ser 5 minutos mais, por exemplo. Eu acredito que esse pessoal que está aqui também, com certeza, está gostando. Tô mentindo ou não?
5: Não.
4: Tá gostando?
5: Sim.
4: Ah, que legal. Aí, pode continuar aí. Eu tô indo, tá?
2: Obrigado, José. Muito obrigado.
4: Olha, e agora aqui, ó, ao lado da Lília Barros, né? Lília Barroso, ela que é filha do pastor Jair Borges. Não sei por que é Barroso, mas enfim, não é o caso. A Lília, ela é DJ, é operadora de som aqui da igreja. Ela prega, canta, ela coreografia, enfim, ela é mil e uma utilidades. Mas a minha pergunta é, que importância isso daria para esse curso?
5: Bom, o curso está sendo de suma importância, principalmente para a mídia da igreja. Os meninos, principalmente da central, estavam ansiosos, todos os dias mandando mensagem, mas toda quando é que vai ser, vai ter mesmo, e ele disse, vai, pode acontecer o que acontecer, mas vai ter o curso. Então, é muito importante para a gente estar comunicando a palavra do Senhor através das nossas mídias, Instagram e Facebook.
6: Eu vejo isso como um monte de Deus trabalhando em favor do seu povo, para que nós possamos evangelizar de muitas outras formas o Evangelho, a palavra de Deus, que nós sabemos que o reino de Deus está entre nós.
5: Para mim é muito gratificante estar aqui nessa manhã, aprendendo mais da mídia. Nós tivemos a oportunidade de falar assim, opa, precisamos falar mais disso, precisamos expor mais a igreja para que as pessoas venham entender e compreender o quão importante é o Evangelho.
7: Ensinando nossos jovens a usar essa ferramenta que é tão importante no mundo inteiro, né, que chega aonde muitas vezes nós não podemos, e essa ferramenta nós usamos para a propagação do Evangelho do Senhor Jesus Cristo.
4: Encerrando aqui o curso de mídias na Vila do Careiro da Várzea, e aqui ao meu lado, o pastor João Neves, que é pastor auxiliar aqui nesta congregação, uma área dirigida pelo pastor Jair Borges, e aqui o pastor auxiliar, pastor João Neves Araújo. Pastor, fale para a gente da importância desse curso, de estar preparando cada vez mais os jovens que cuidam da mídia das igrejas.
8: Com certeza, ela é mais um fator de aprimoramento para o nosso evangelismo, aquilo que nós já praticamos, que é levar as boas novas do reino de Deus a cada vez mais pessoas, expandir, e certamente os nossos irmãos que atuam na área da mídia farão isso com mais excelência, com certeza.
4: É isso aí, pastor Jomelio, nós agradecemos por você ter aberto as portas aqui da congregação para estar recebendo a equipe que ministrou muito bem o curso de mídia, preparando cada vez mais aí os jovens da congregação cuidar das mídias das igrejas. E lembrando também que já dando aí um recado para a Mana Capuru se preparar, que logo nós estaremos aí também realizando um curso de mídias.
9: Ação de cidadania com

0: Isso, cadeias quebrando, quebrando tudo mesmo em nome de Jesus. Eita glória! Poder no nome de Jesus. 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Ainda continuando aí sobre notícias e informações, vamos sair do Careiro da Várzea. Para o município de Humaitá. O pastor Eliabe Duarte nos enviou uma matéria maravilhosa. Inclusive, a IADAM, neste município de Humaitá, é coordenada pelo pastor Heber Duarte. Isso mesmo, gente. A congregação Betel, da comunidade Betel, esteve comemorando 28 anos. Nós vamos conferir agora. Atenção, Humaitá! Você vai conferir agora essa matéria na tela do Voz.
1: Pai do Senhor, quem vos fala é o pastor Manuel Carlos. Estou aqui no campo eclesiástico, lá no Otônio, comunidade Betel, numa festividade de 28 anos de aniversário desta igreja. E grandes coisas o Senhor tem feito aqui nesse lugar. Estamos aqui sobre a coordenação do nosso pastor Edson Duarte. E tem sido uma bênção essa festividade. Jesus tem salvado, batizado com o Espírito Santo, curado, restaurado vidas nesse lugar. Só temos que agradecer a Deus e a todos que vieram brilhantar esse trabalho nessa festividade. Que Deus abençoe a todos. Um abraço a todos. Em nome de Jesus Cristo, foi muito bom ter a caravana que veio de Humaitá também, um número grande de pessoas que vieram honrar esse trabalho. Estou aqui do lado da minha esposa, pastora Selma, também mulher guerreira, que também tem ombreado nessa obra, né, comigo. E a gente verdadeiramente estamos maravilhados com tudo que Deus tem feito nesse lugar. Que Deus abençoe. E aí eu passo aqui para o pastor complementar.
2: Paz, Senhor, para todos. Eu tenho o pastor Selma, sou aqui do Matos de Carro, fazendo a obra de Deus. E sou grata a Deus por tudo que Deus tem feito em nossas vidas, aqui neste lugar. É longe, difícil, né, da cidade, mas Deus tem trabalhado em vidas e operado poderosamente. Eu sou grata a Deus e a paz do Senhor a todos. Quero agradecer a todos os que vieram participar comigo dessa festividade abençoada de 28 anos nessa igreja. Só tenho que agradecer ao Senhor. A palavra é gratidão.
3: Com muita alegria, nós estamos aqui no Lago do Antônio, uma festividade gloriosa. Viemos aqui para representar o nosso pastor coordenador de Humaitá, pastor Heber e pastora Nonata, numa caravana de pastores que deram total apoio conosco. Chegamos aqui e viemos de Humaitá assim com um coração alegre. E fomos recepcionados com muita alegria, com vitórias, aonde Deus salvou vidas neste local. A igreja está aniversariando 28 anos de vitória. Foi 28 anos de bênção. Então, eu quero agradecer a Deus, pastor Heber, pela sua confiança de nos confiar, de nós estar representando a sua pessoa nessa localidade. Um lugar abençoado, onde Deus ele tem manifestado da sua presença de uma forma gloriosa. E aqui eu quero agradecer a Deus pelas orações, por tudo que Deus tem promovido na nossa vida, no nome de Jesus.

0: coisa boa, né? Essa nossa igreja forte, pujante. Fomos para Careiro da Várzea, fomos para Humaitá, agora vamos para Borba. 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Então, Careiro da Várzea, Humaitá, e agora vamos para Borba, porque a nossa igreja é forte e pujante. Vamos ver agora na tela do Voz.
1: Nosso deputado Ciro, nosso prefeito municipal da cidade de Borba.

Muito bem, estamos de volta com o Voz da Assembleia de Deus. Gente, olha só, como o pastor Moisés falou, como o pastor Ivo falou, nós fomos pro Careiro da Vaza com o pastor Jairo, depois fomos lá para Humaitá com o pastor Hebe, agora com o pastor Givanildo Moura em Borba, e agora vamos lá com o pastor Josiel, lá para Santo Antônio do Içarra. É São Paulo de Oliveira, tá ligado, é isso aí, pastor Ivo, obrigado, glória a Deus. Vamos, pastor Josiel, lá para São Paulo de Olivença, prepara aí, porque teve lá uma jornada de oração. Você acabou de ver aí, você que estava na televisão, você assistiu aí um simpósio de cidadania, rapaz, com a presença do deputado Silas, do comandante Dan e toda a equipe ali. Foi maravilhoso, glória a Deus. Falar em maravilhoso e maravilhosa, eu quero mandar um abraço e um beijo para minha esposa que está sintonizada, tá ligada no Voz da Assembleia de Deus. Beijo, meu amor.

bactérias. Que legal, que bacana. Essa é a nossa igreja no Amazonas. Aí você de todo o Brasil, você que está acompanhando fora de Manaus, fora do Amazonas, é assim que a gente faz a obra do interior aqui. Então, que coisa boa, né? Quando você chega aqui no Amazonas, você encontra logo uma vermelhinha, uma igreja aí que está 108 anos pregando a palavra de Deus, com mais de 350 mil membros em todo o estado do Amazonas. Vamos assistir essa matéria e ser edificado agora na tela do Voz.

0: justiça vem, o Espírito. Lendo a Bíblia Sagrada aqui, como sempre, logo pela manhã, é sempre muito importante, né? E destaquei aqui um versículo em Lamentações da Bíblia Sagrada, que diz o seguinte: as misericórdias do Senhor são a causa de não sermos consumidos. Renova-se cada manhã. Todo dia, pessoal, Deus te dá um novo recomeço, uma nova oportunidade de você poder acreditar que as coisas vão dar certo. Eu quero desejar a você um dia abençoado por Deus, com saúde, com paz, com provisão do céu, e que você possa chegar ao final desse dia festejando um dia vitorioso. Fica com Deus!
1: Maravilha, está aí um devocional do nosso deputado Silas. Obrigado, deputado, recebemos aqui com muita alegria no coração. É isso, um abraço ao Antônio de Almeida na sintonia, Janaína Reis do Templo Central, deixando um abraço e desejando a todos os pastores feliz dia do pastor. Obrigado, Janaína, Deus abençoe. E quem também deixa o registro aqui, ok, bom dia, Pai do Senhor. Ah, o Kevin Noronha está na escuta do programa, um abraço, Kevin, Deus abençoe a família Noronha, o Janderson, a irmã Kelly, o Kevin, a Jennifer e a Kiara. Gente, estamos ligados no Voz da Assembleia de Deus. Obrigado, meus irmãos. Deus abençoe. 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Um abraço, professora Mazé, professor Edivaldo, Deus abençoe os nossos doutores da faculdade, os professores, alunos, enfim, todos aqueles que compõem esta instituição, onde o conhecimento traz liberdade. Mas informação continua, gente. Olha, o resumo da reunião do Impacto Evangelístico que já está se preparando aí para Parintins, hein? É no carnaval, é em festa popular, eles estão ali. É um batalhão, um exército de evangelizadores. Vamos conferir, então, na tela do Voz, essa matéria.
2: A coordenação do 16º Impacto Evangelístico realizou, neste final de semana, uma reunião na IEDAM Área 221, no bairro Novo Aleixo, na zona norte de Manaus. O encontro teve como objetivo alinhar a programação e definir as estratégias das equipes que atuarão em Parintins durante o Festival Folclórico de 2026. O coordenador do projeto, pastor Renato Santos, apresentou os líderes das 18 comissões, com mais de 30 participantes presentes. Durante a reunião, os voluntários também receberam orientações sobre as ações missionárias que serão desenvolvidas no município.
3: É motivo de alegria podermos, né, assim, agradecer a Deus e ao mesmo tempo se sentir feliz em poder fazer algo para Deus. Eu sei que às vezes é tão pequeno, né, mas eu entendo que Deus pega as coisas pequenas e faz grande. Pastor, como, pastor? O profeta diz: o que tu vê? Eu digo: ele só vejo uma nuvenzinha do tamanho da mão de um homem. E o profeta diz: é o suficiente para chover, para mudar uma história, para mudar uma situação. Então, irmãos, aquilo que talvez seja pequeno, mas Deus pega e faz grande. É isso que Deus vai fazer.
2: Representando o deputado estadual comandante Dan, o pastor James Tiloco, da IEDAM Área 43, destacou a trajetória do Impacto Evangelístico. Segundo ele, o trabalho teve início em 1998, com o projeto Resgatando Vidas, e atualmente é reconhecido como Patrimônio Cultural de Natureza Imaterial do Estado do Amazonas, conforme a Lei número 7.656, de 14 de julho de 2025.
4: O Resgatando Vidas exatamente começou com isso, né? Ali no Carnaval, que antigamente era ali na Djalma Batista, né? Depois que foi passar ali para o Centro de Convenções, o Sambódromo, ali conhecido popularmente. E aí o deputado Dan, com o sentimento que todos vocês têm aqui, que é esse sentimento que Deus, a pessoa do Espírito Santo, colocou no coração de cada um de vós, que é o desejo de levar as boas novas. O deputado Dan sempre teve esse sentimento de levar a palavra de Deus, de mudar a situação de vidas de pessoas, realmente tirando ali daquele lugar esquecido muitas vezes pela sociedade e dando uma nova oportunidade para que a pessoa pudesse mudar a vida dela. E principalmente pela pregação do Evangelho.
2: Idealizado e executado pela IEADAN, o movimento missionário promove ações sociais, espirituais e humanitárias em Manaus e no interior do Amazonas. Entre as atividades realizadas estão a distribuição de alimentos, água e roupas, além de atendimentos médicos, odontológicos, serviços de capelania e evangelismo. Representando o DEPADAN e o deputado federal Silas Câmara, o pastor Francinei Santos ressaltou a relevância do projeto para as comunidades atendidas, destacando o papel da igreja como agente de transformação social e espiritual.
5: Nós fazemos um trabalho ali naquele município aonde todos os olhares estão concentrados para a sede do município, para o bubólogo, e a periferia está esquecida. E nós, o impacto evangelístico, levamos o evangelho, a boas novas, levamos cesta básica, levamos médicos, levamos odontólogos, levamos psicólogos, levamos uma equipe ali para dar assistencialismo através do trabalho da igreja, através da dedicação de cada um de vocês.
2: Para o líder da Comissão de Cruzadas, pastor Ezra Silva, o comprometimento dos voluntários é essencial para o sucesso da missão e para o alcance dos objetivos propostos pela expedição evangelística.
6: Que nós possamos ter esse entendimento, não é lucro, não tem nada a ver com isso, pelo contrário, é doação, doar vida, doar tempo, doar tudo aquilo que nós temos para ver uma vida sendo resgatada. Isso aí paga tudo. Nós estamos aqui para andar junto.
2: Os líderes da Comissão de Ação Social, pastores Agil Rodrigues e Aldina Rodrigues, apresentaram o planejamento das atividades sociais e falaram sobre a arrecadação de mantimentos que serão destinados às comunidades atendidas durante a missão.
7: Esse ano nós estamos tentando levar pelo menos umas 350 a 500 cestas básicas para ser colocada lá, distribuída para aquela comunidade. Corte de cabelo, design de sobrancelha, limpeza facial, tem bastante profissionais de limpeza facial, pessoas que estão fechando o seu salão, pessoas que estão deixando o seu trabalho para se colocar à prontidão da obra do Senhor em primeiro lugar e do impacto evangelístico. Então, esse ano nós temos coisas especiais. Você que ainda está em dúvida em ir, venha conosco, vamos lá em Parintins fazer o melhor, aquilo que o Senhor colocou no nosso coração. Fazer o ir do Senhor, levar a palavra de salvação, de vida, de cura e de libertação.
3: E hoje nós tratamos sobre toda a programação que vai acontecer em Parintins 2026. Os locais onde vai ser feita a nossa cruzada evangelística, as equipes que vão estar trabalhando, né, durante o festival, durante o nosso impacto ali em Parintins. E foi uma grande bênção, graças a Deus. E você que nos assiste, que está nos assistindo, faça parte desse grande exército. Ainda há lugar para você. Que Deus abençoe. Estamos juntos.
2: A expedição missionária partirá de Manaus na noite do dia 24 de junho. A expectativa é que cerca de 300 participantes integrem a viagem, que deverá ter duração de 6 dias.

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1: Muito bem, é isso aí, gente. Programação de julho tá recheada. Rapaz, começa com um congresso de mulheres, depois... Não, pastor Moisés, de novo, né? Congresso de homens, congresso de mulheres, congresso de jovens, Escola Bíblica de Obreiros. Procede, pastor Ivo, tudo certo?
2: Positivo e operante.
1: Pois é, olha só, congresso de homens aí, teremos a participação do pastor Jonatas, nosso presidente, pastor André Câmara, pastor Anderson Queiroz, é isso aí, 4 de julho. Aí dia 11, as mulheres, claro, nossa pastora Ana Lúcia e toda uma equipe maravilhosa aí também, dia 11 de julho. Aí do dia 18, pastor Túlio Ferreira e o Somos Jovens. É isso aí, gente. Mas olha só, nesse momento, rapaz, muita coisa, né? O Voz da Assembleia de Deus hoje recheado, muita matéria, muita informação. Deus é bom e a nossa igreja não para. Mas, claro, vamos estender nossas duas mãos em direção às casas, às pessoas, às famílias agora, pastor Ivo, pastor Moisés, e declarar as bênçãos nesse dia, para um dia abençoado, uma semana abençoada. Vamos lá?
3: O Senhor te abençoe e te guarde. O Senhor faça resplandecer o seu rosto sobre ti e tenha misericórdia de ti. O Senhor sobre ti levanta. Levante seu rosto e te dê a paz.
1: A paz do Senhor, meu amigo pastor Ivo.
2: A paz do Senhor, pastor Israel. A paz do Senhor, pastor Moisés. E, é claro, não podendo deixar de falar para você, nunca esqueça, leia a Bíblia.
1: Leia a Bíblia, marque a palavra de Deus e sinta Deus marcar a sua vida. A paz do Senhor, pastor Moisés.
4: A paz do Senhor, pastor Israel. A paz do Senhor para você que nos ouviu até esse momento. Muito bom ter estado com você. Dia próspero aí na tua casa, no teu trabalho, ou quem sabe indo para algum local agora, que você seja cheio do Espírito Santo. E muito obrigado. Se Deus te permitir, voltaremos no próximo Voz. Pastor Israel.
1: Amém. Nós somos a IEADAN, nós somos a Boas Novas. Tempo de anunciar Jesus a todas as pessoas. Um abraço, meu pastor, pastor Jonatas Câmara. Um abraço, pastor Tiago. Equipe Boas Novas, ao som de... Reconhecer, pastor Túlio Ferreira, seja abençoado agora. Paz, até amanhã.

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6: A Boas Novas informa a hora certa.
7: 10 horas em ponto.
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2: Maravilha, louvado seja o nome santo do Senhor para todos sempre. Um bom dia a todos na paz de nosso Senhor e Salvador Jesus Cristo. A você que está na sintonia da melhor estação de rádio de Manicoré, a Rádio Manicoré FM 95,1, filiada Boas Novas, ou nos assistindo através da TV Boas Novas, canal 7.1 TV Digital. É a partir desse momento entra no ar o meu, o seu, o nosso programa Cristo é a Resposta, de responsabilidade da Igreja Evangélica Assembleia de Deus no Amazonas e Iedã Manicoré. A nossa pastora e coordenadora é ela, pastora Ana Leia, acompanhada dos filhos Misael e Israel e também da Kathleen e a pequena Ana Maria, formando assim uma família a serviço do Rei Jesus. A Iedã Manicoré é convencionada na CEADAM, Convenção Estadual das Assembleias de Deus no Amazonas. Pastor presidente é Jonatas Câmara e Ana Lúcia Câmara, e também na CADB, Convenção das Assembleias de Deus no Brasil. Pastor presidente é Samuel Câmara e Rebeca Câmara. Quem vos fala é seu irmão e amigo, pastor Otaviano Aguiar, que nas manhãs de segunda a sexta-feira, a partir das 10h10 da manhã até as 11 horas, estamos juntos, ligados e sintonizados através desta programação. Eu aqui no estúdio, você na sua residência, no seu local de trabalho, aonde quer que você esteja nos acompanhando, desde já o nosso muito obrigado mesmo. Que Deus em Cristo Jesus continue nos abençoando não só hoje, mas amanhã e sempre. Eu quero contar com a sua audiência e a sua participação através do fone 97-98807-1588. Mande sua mensagem, faça sua participação no programa. Mande aquele seu alusão, aquele seu pedido musical, o pedido de oração. E por falar em oração, vamos falar com Deus? Pai querido, amado e santo, nesse momento, Senhor da Glória, eu quero aqui te agradecer por esta rica oportunidade. Poder estar aqui mais uma vez no estúdio dessa estação de rádio, já com o programa no ar, é um motivo de muita alegria e satisfação para nós. E através desta programação, levar a tua palavra, quer seja através do louvor ou através da ministração. Pai, fale ao nosso coração, na vida de cada um dos nossos irmãos e amigos que estão sintonizados e os que irão sintonizar. No nome de Jesus Cristo, assim eu oro, Pai, e te agradeço, em um nome de Jesus.

querido amigo, irmão, você que está na sintonia da programação, eu ligo agora, seja bem-vindo. Programa Cristo é a Resposta, da IEADAM, a Vermelhinha. 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

Maravilha, louvado seja o nome santo daquele que vive e que reina para todos sempre. Vamos seguindo aqui de programação nesta manhã de segunda-feira do dia 15 de junho de 2026. É, meu amigo, segunda-feira, eu já quero aqui agradecer a Deus pela sua vida, por você estar já ligado e sintonizado nesse início desta semana de programação. Já conto com a sua participação, só lembrando que hoje nós procuramos trazer sempre aqui um resumo da nossa lição da Escola Bíblica Dominical. E os louvores solicitados ou assim sugeridos da nossa lição, nós também trazemos para a nossa meditação e elevo espiritual. A você que nos acompanha através da TV Boas Novas, canal 7.1 TV Digital, através do aplicativo, do site da rádio, através aí do rádio convencional, na Rádio Manicoré FM 95.1, nosso muito obrigado, hein? As atividades de hoje da Igreja Assembleia de Deus no Amazonas é a nossa segunda da intercessão. A partir das 18 horas, Templo Central e nas congregações. Não esqueça também que a partir das 16h10 tem Momento Jovem com o pastor Antônio Carlos. É, meu amigo, meu irmão, você que nos acompanha, eu já quero trazer canção para nós. Nós temos aqui a canção de número 306, A Palavra de Deus é um Tesouro, e 372, Vencerá, que nós vamos ouvir na sequência. Enquanto você pega seu telefone, manda sua mensagem, faça sua participação. 97-98807-1588, este é o número da rádio. Se tiver meu número, fica à vontade de fazer a sua participação. Já volto!

Está aí, então, você ouviu os dois louvores, canção esta que foram sugeridas ontem na nossa lição da Escola Bíblica Dominical. Já são 10 horas e 16 minutinhos, 10 e 16. Eu quero aqui, nesse momento também, só reforçando que das nossas atividades de hoje. Hoje nós temos a nossa segunda da intercessão, Templo Central e nas congregações. É a partir das 18 horas e você é o nosso convidado todo especial, tá ok? Ó, dizer para você da importância de manter uma vida de oração. É, meu amigo, nós não devemos orar somente quando a luta chega. Devemos estar preparados, devemos estar em oração. Quando a luta chegar, aí nós vamos estar fortalecidos para vencer. Então você já é o nosso convidado para fazer parte deste exército nas congregações, no Templo Central, a partir das 18 horas, participando desta oração de intercessão toda segunda-feira até Jesus voltar. Bom, vamos continuar aqui ouvindo louvores da Harpa Cristã. Eu quero trazer também Campeões da Luz, canção esta da nossa Harpa Cristã 305. E já eu volto, hein?

Bora seguindo aqui de programação, agradecendo a Deus pela vida da pastora Maria Guiar. Manda sua mensagem, faz a sua participação, faz seu pedido musical. Eu espero ter acertado o louvor aqui, né? Ah, vamos já colocar. Se não acertarmos, aí nós procura de novo. Mistura e onde quer que pise. Mas antes de trazermos aqui mais um louvor, já são 10h22, aí é o seguinte, eu quero trazer também nesse momento os nossos colaboradores e patrocinadores do programa Cristo é a Resposta. 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Bom, este aqui é o primeiro bloco dos nossos colaboradores e patrocinadores. Eu quero deixar registrada aqui a canção, né? Que ele cresça, Nivea Soares e Natanael Brito. Se não for essa, meu amor, a gente procura de novo, né? Já tem participação também, já participou aqui do programa, já fez seu pedido musical. E já eu deixo registrado também. Então vamos de canção e já volto, hein?

Maravilha, louvado seja o nome santo daquele que vive e reina para todo sempre. Canção linda, canção maravilhosa, agradecendo a Deus pela vida do Sérgio. O Sérgio na sintonia da programação, né? O Serginho, né? É, só pros íntimos, né, Serginho? Deus abençoe o Sérgio ali. Ele manda sua mensagem, bom dia, paz do Senhor Jesus Cristo. Ele pede a canção da Harpa Cristã 422 e também manda um alusão para a esposa dele, a Bruna, lá no Dom Bosco. 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Deus abençoe também ali o Bruno, o Jailson, lá no supermercado Luciana também, e todos que estão sintonizados na programação. Eu vou trazer a canção solicitada, né, 10h29, 422, no céu não entra pecado, esta canção na voz de Cláudia Canção, e já volto, hein, já volto.

Maravilha! Está aí então, né? Belíssima canção, né? Cláudia Canção, interpretando aqui hinos da Harpa Cristã. 422, no céu não entra pecado. Essa foi a pedida aí do Serginho, né? Pediu aí essa canção para nós meditarmos, com certeza. Bom, trazer aqui o segundo bloco dos nossos colaboradores e patrocinadores. Tem mais participações aqui do programa. Né? Eu já eu deixo registrado. Mas deixa eu só falar aqui dos nossos irmãos, amigos que tem aí ombreado junto conosco, junto com o programa Cristo Resposta, a Igreja Assembleia de Deus no Amazonas, levando a palavra de Deus até você através desta programação, né? Já falamos aqui o primeiro bloco. 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

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Bom, eu quero então aqui agradecer a Deus pela participação também da Lene, o seu João, sempre ligados e sintonizados, manda sua mensagem, está participando aqui do programa, Deus abençoe, em nome de Jesus. Eles moram ali no 11 de maio, né? Ah, um alusão para todos ali do 11 de maio. Também agradecer a Deus aqui pela vida da Shirlene, que manda sua mensagem. Paz do Senhor, só lembrando que estamos ligadinho aqui no Cantinho da Paz, né? É, meu amigo, Cantinho da Paz ali. É famoso por ouvir o programa Cristo Resposta. Ela também aproveita e parabeniza todos os pastores, em especial ao pastor dela, líder ali da estrada do Atininga, pastor Laércio. Que Deus derrame chuva de bênção sobre todos. Que ela também oferece o louvor, pastor com Eixla, a todos os pastores. Né? Ontem, domingo, segundo domingo de junho, comemora-se o dia do pastor e da pastora, né? Então, a nossa parabenização também é a todos os pastores no campo do município de Manicoré. Ontem estivemos parabenizando também ali os nossos irmãos, né, pastores ali do Templo Central, nossa pastora Naléia, foi bênção. Agora eu vou fazer o seguinte, tem participação, já que falamos aqui a participação, tem pedido musical, já vamos aqui atender também já esse pedido musical, já é 10h38, como passa rápido, né? Agora vamos de canção, Sarah Evelyn, vem Senhor, já volto, já tem a mensagem de reflexão. Música.

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Muito bem, Eixla, canção pastor, 10h45, vamos ao momento de reflexão de hoje. Aí a gente muda o BG e vamos falar um pouco da palavra de Deus. Agradecendo a Deus por tudo que Ele tem feito em nossas vidas e por tudo que Ele ainda irá fazer. Nós estudamos ontem no Templo Central e nas congregações a lição de número 9, né? Falando sobre toda a escritura é inspirada. E o texto áureo, pois entre estes se encontram os que penetram sorrateiramente nas casas e conseguem cativar mulherinhas sobrecarregadas de pecados, conduzidas de várias paixões. A verdade prática, quando abrimos a Bíblia, abrimos a alma para ouvir o próprio Deus falar conosco. É necessário, na verdade, né? Ao abrirmos a Bíblia, termos reverência e estarmos atentos, porque Deus com certeza falará ao nosso coração. Nós estudamos nesse capítulo 3 de Timóteo, como diz na introdução, Paulo ele descreve com clareza as marcas da apostasia e o ambiente espiritual dos últimos dias. Nós estamos vivendo isso. Mas desde aquela época, Paulo já orientava, advertia e instruía Timóteo, jovem pastor, a respeito de tais eventos, tais situações que já tinham começado naquela época, né? Então, ele diz, olha, vai vir perigos, Timóteo, eu não quero aqui te deixar enganado, não vai ser só mar de rosas, não vai ser só bênçãos, também vai vir as lutas, também vai vir as perseguições. Vai ter perigos nos últimos dias. E nesse primeiro tópico, tempos difíceis, subtópico, né? Sabe, porém, isto, nos últimos dias sobrevirão tempos difíceis. Então, essa expressão dos últimos dias refere-se ao período entre a primeira e a segunda vinda de Cristo. Esses tempos difíceis é o mesmo termo usado para descrever a ferocidade dos animais selvagens e aponta para dias perigosos, trabalhosos e moralmente corrompidos, que exigem vigilância e firmeza dos crentes, sugerindo que o perigo virá não apenas de fora, mas também de dentro da comunidade. Isso nós já temos visto não só nos nossos dias, mas ao longo da Bíblia Sagrada, tanto os perigos de fora, daquelas pessoas que não eram da igreja e que atacavam, que queriam destruir, queriam parar a obra de Deus, quanto muitas das vezes até mesmo dos que se dizem cristão. E a própria Bíblia vai dizer dos falsos irmãos, né? Meu amigo, esse avanço do mal, ele não deve nos surpreender como servos de Cristo, porque nós precisamos estar atentos, em vigilância, estar preparados para defender a fé, preparados para defender a sã doutrina. Muitas das vezes, de dentro vem aqueles que utilizam de versículos isolados da Bíblia para criarem heresias, criarem fábulas, criarem aí situações até mesmo que para confundir a mente, né, do cristão. E aí Paulo ele já orientava Timóteo sobre esses perigos dos últimos dias, nos tempos difíceis, essas características do mal, aonde diz, pois os homens serão egoístas, avarentos, jactanciosos, arrogantes, blasfemadores, desobedientes aos pais, ingratos, irreverentes. Só nessa leitura você já pode detectar que realmente hoje muitas pessoas estão vivendo isso na sua vida. Muitas pessoas estão aí com muito egoísmo na sua vida. Muitos avarentos, muitos arrogantes, muitos blasfemadores, isso aí nós não podemos nos calar. Então Paulo ele vai listar aqui, segundo o comentarista, 18 características que descreve a decadência moral e espiritual da humanidade, né, nos últimos tempos. E é isso que nós estamos vivendo, é isso que nós estamos vendo, na verdade, que está acontecendo. Então, realmente, é como o comentarista da nossa lição, ele diz, trata-se de uma degeneração progressiva dos relacionamentos humanos. Muitas pessoas que estão aí, e isso são, como diz aqui o subtópico, características do mal.
né? Tanto os ataques de dentro quanto de fora. E nós vemos aqui que Paulo ele dá a instrução: foge também destes, ou seja, dos traidores, atrevidos, enfatuados, mais amigos dos prazeres que amigos de Deus, tendo forma de piedade, negando-lhe, entretanto, o poder. Foge também deste. Então, veja só, né, a forma de piedade que o apóstolo Paulo fala aqui neste versículo, versículo 4 e 5, piedade é ser uma pessoa que viva de acordo com a vontade de Deus, uma pessoa piedosa, uma pessoa que obedeça a Deus. Então, muitas das vezes até surgem estes que têm forma de piedade, mas nega de fato a eficácia, não faz a vontade de Deus, são desobedientes, são traidores, como diz aqui, são mais amigos dos prazeres do que amigos de Deus. E aqui o apóstolo ele não diz para confrontá-lo apenas, mas para fugir dele. Então, confrontar, na verdade, nós precisamos, mas não a ponto de brigarmos, a ponto de discutirmos. Não, confrontar aqui, o que eu entendo, significa nós termos as nossas opiniões formadas segundo a Bíblia Sagrada e falar até mesmo nossos púlpitos, né, defender a nossa ideologia, né, a ideologia de Gênesis, por exemplo, né, porque tem a de gênero também, né, mas a ideologia de Gênesis, o que a Bíblia defende, né, e é claro que muitas das vezes tem pessoas que não, a gente nem precisa ou nem pode esquentar a cabeça, né, de bater boca com pessoas que já têm as suas opiniões formadas e que não querem saber de nada, por mais que a gente possa ou venha falar com clareza a respeito da verdade. Essa instrução, o apóstolo Paulo diz, ó, não só confronta, mas também evita eles, se afasta deles. Então, esses falsos religiosos são astutos em enganar os mais vulneráveis. Tem muitas pessoas aí que muitas das vezes estão recebendo na sua casa essas pessoas, e aí depois há uma situação, depois vão estar cobertos de heresias, discernidado por tais pessoas. Então a recomendação é clara: discernimento e separação. Então, o cristão maduro não compactua com enganos, nem tolera a aparência sem essência. Então, a fé genuína, com certeza, transforma, purifica e ilumina. Se você vê alguém que chega na sua casa dizendo que é um cristão, mas não é uma pessoa purificada, não é uma pessoa diferente, uma pessoa transformada, afasta, nem deixa entrar na sua casa, né? Então, nós vemos aqui também: Deus livra das perseguições, o que o apóstolo Paulo também aqui traz para Timóteo, tanto para todos quantos estão ouvindo nesse momento, aos irmãos que participaram da lição da Escola Bíblica ontem. Então, Paulo, ele não deixou Timóteo enganado. Olha, Timóteo, eu vou falar para ti o seguinte, de fato, há perigos dos últimos dias na caminhada cristã, na frente da obra, do ministério, há perseguições. Eu quero dizer para ti que as perseguições, elas são verdadeiras, né? É como sempre, e tem aquele cantor que Eliezer Rosa, se não me falha a memória, pregadores de rosa, né? Prega os espinhos também, enfim, né? Então, há também espinho na caminhada cristã, há perseguições, e aqui o apóstolo Paulo, no versículo 11, ele diz: as minhas perseguições e os meus sofrimentos, quais me aconteceram em Antioquia, Icônio e Listra, que variadas perseguições tenho suportado, de todas, entretanto, me livrou o Senhor. Então, veja só, Paulo ele vai aqui falar sobre Antioquia, onde ele foi expulso da cidade, está em Atos 13, 50, Icônio, onde tentaram apedrejá-lo, Atos 14, 5, e em Listra, onde foi realmente apedrejado e dado como morto, porém, não morreu, está em Atos 14, 19. Então, estas experiências conhecidas por Timóteo, que era natural de Deus, então não foram meros desconforto, mas tentativas reais de silenciá-lo pelo sofrimento. Então, Paulo orienta Timóteo: olha, Timóteo, tudo isso também poderá passar. Agora imagine nós, se perseguiram Jesus, o Filho de Deus, não vão perseguir, e a própria Bíblia Sagrada vai dizer lá nas bem-aventuranças: bem-aventurados sois vós quando mentirem
injuriarem, mentindo contra vós, vieram todo tipo de perseguição, mas exultai-vos e alegrai-vos, porque perseguiram os profetas que foram antes de vós. Então, perseguiram os profetas, perseguiram os apóstolos, perseguiram Jesus, por que não vão perseguir hoje a igreja? Nós sabemos que há perseguições, né? Mas Paulo reforça que o Senhor livrou de todas. Muitas são as aflições do justo, mas o Senhor livra de todas elas. E aqui Paulo diz: de todas, entretanto, me livrou o Senhor. Então, essa segunda parte do versículo 11, ele fala, traz uma forte declaração de fé. O livramento divino sempre evita a dor, nem sempre evita a dor, mas sempre preserva a fé, renova a esperança e fortalece o propósito. Meu amigo, essa frase aqui, ela é forte mesmo, ela é verdadeira, né? Essa declaração. O livramento divino nem sempre evita a dor. Tem momentos em que aqueles que estão à frente da obra, principalmente, são confrontados de tal maneira, são perseguidos de tal maneira, a ponto de sentir dores. Mas como aqui o apóstolo diz, né? E o comentarista nos traz aqui: este livramento divino nem sempre evita dor, mas sempre preserva a fé e renova a esperança. Então, está passando por situação na tua vida de perseguição, você que está à frente da obra que me ouve nesta manhã, ou você que é um pai de família, uma mãe de família aí que está aí pelejando para que seus filhos sigam no caminho da salvação, e há uma perseguição, então não se preocupe, porque o Senhor vai te dar a vitória. Essas perseguições, inclusive, o terceiro subtópico fala que são inevitáveis. Ora, todos quantos querem viver piedosamente em Cristo Jesus serão perseguidos, mas os homens perversos e impostores irão de mal a pior, enganando e sendo enganado. Então, mas eu sou servo de Deus, eu sou fiel a Deus, eu sou fiel em tudo, procuro ser fiel a Deus em tudo. Não se preocupe, que mesmo assim, sendo fiel ao exemplo de Jó, né, poderá passar por situações. E aqui o versículo diz, e também o subtópico diz, perseguições são inevitáveis. Então, assim, é inevitável, mas o Senhor tem nos livrado enquanto permanecemos fiéis. Então, enquanto os servos fiéis enfrentam aflições, os maus parecem até prosperar. E o Salmo 37, versículo 1, vai falar isso, para nós não termos inveja. E o Salmo 73, Salmo de Asaf, ele diz: quase que meus pés se desviaram. Por quê? Porque ele olhava e via o ímpio prosperando. A prosperidade do ímpio, muitas das vezes, é algo enganoso. E, na verdade, é melhor ter o pouco com Jesus e com fidelidade do que o muito com infidelidade, está sujeito. Então, quantas pessoas hoje, que muitas das vezes, por exemplo, que tem aí muitas condições financeiras, mas que vive uma vida de sofrimento, uma vida angustiada, né? É melhor termos aquele contentamento do que Jesus tem nos dado através da nossa vida de trabalho honesto, árduo, né? Muitas das vezes do suor do rosto, como a própria Bíblia Sagrada diz para nós, viver do suor do nosso rosto, enfim, do que de repente ter aí milhões no banco, na conta bancária, mas ser de forma ilícita. Tá aí, ó, o Brasil está aí, muitas das vezes, sendo escândalo por pessoas que querem, de qualquer forma, a qualquer custo, enriquecer ilicitamente. Então, só nos resta dizer aqui que nós possamos ter esse discernimento de Deus nas nossas vidas e viver de acordo com a sua vontade. O último tópico da nossa lição falou sobre toda a escritura é inspirada. Então, nós sabemos aí, e não vai dar tempo de falar, porque já são 10 e quase 11 horas, né? Então, é melhor nós permanecermos no que nós temos aprendido da parte de Deus. É melhor nós continuarmos acreditando que a Bíblia Sagrada, que composta aí por 66 livros, 27 no Novo Testamento, 39 no Antigo, cerca de 40 escritores escreveram a Bíblia Sagrada ao longo aí de mais ou menos 1.600 anos, inspirados por Deus, usados por Deus.
épocas diferentes, pessoas diferentes, cultura muitas das vezes e tradição diferente, mas ali o Espírito Santo de Deus inspirou-os para escrever e depois de compilado, depois de montado todo esse canon das Sagradas Escrituras, temos aí uma harmonia maravilhosa entre os livros, né, e organizado e para que nós possamos de fato ser habilitado para toda boa obra de Deus quando usufruirmos da palavra de Deus. Então esta é a reflexão de hoje. Nós chegamos ao final de mais um programa Cristo é Resposta. Vamos falar com Deus? Vamos encerrar essa programação e deixar a última faixa musical do pedido da Lenilce, né? Ali nós demais juntamente com o seu João. Pai querido e santo, Deus Todo-Poderoso, Criador dos céus e da terra, quero aqui ser grato a Ti, Senhor, por tudo que o Senhor tem feito em nossas vidas e por tudo que o Senhor ainda irá fazer. Senhor, continue falando ao nosso coração. Nos dê força e graça para vivermos, Senhor, segundo os seus propósitos, segundo a tua palavra, em nome de Jesus. Queridos, chegamos ao final de um programa Cristo é Resposta, prometendo voltar amanhã. A última faixa musical contigo está Cassiane. Deus abençoe a todos. Fiquem todos com Deus. A paz do Senhor. Fui! 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
4: 11 horas e 19 minutos.

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4: Meio-dia e 10 minutos.

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0: Ei, Mania Coração, 12 horas, 12 horas e mais 13 minutos. Muito boa tarde para você que sintoniza a 95,1 Rádio Manicoré FM. Começa aqui mais um programa Balanço Esportivo. Hoje, segunda-feira, 15 de junho do ano 2026. Direção geral, Samuel Vasconcelos. Direção comercial, Jackson Campos. Direção administrativa, Alan Crisley. Técnica de som do nosso amigo Wilkine. A apresentação deste amigo de vocês, Averaldo de Paula. Programa Balanço Esportivo vai ao ar de segunda a sexta-feira, a partir das 12 horas e 10 minutos, levando para vocês tudo aquilo que acontece no mundo do esporte. 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

0: 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São 12 horas e 17 minutos. Quero mandar aquele alô aos nossos ouvintes, meu amigo Preto do Godi, o doutor Sardinha, o Doja, a professora, né? A professora, ela que é mãe da dona Manuela, né? A professora Socorro. Obrigado, então, pela audiência, seu Eliabe, o Loura, o Louro, né? O Bocudo, enfim, todos vocês aí no bairro de Mazzarello, né? Parintins, juntamente com a sua esposa, tá certo? Nosso amigo Bocó, né, Wilkin? Ele está sempre nos ouvindo aqui no bairro de São Domingo Sávio, né? Também o DJ Adailton, né? Lá no Beco da Creche, o Aleilton, o nosso diretor administrativo, Alan Crisley, lá no meu querido bairro do Manicorezinho. Já que estamos no bairro do Manicorezinho, né? Aproveitando a carona, manda aquele boa tarde ao goleirão da seleção manicoreense, o palmeirense Adriano, nosso amigo Carrapatinho, Paulo Albuquerque, o Caixa d'Água, a dona Doura, né? Meu amigo Caçamba, o Manuel Mota, né? Boa tarde, então, todos vocês do meu querido bairro do Manicorezinho. Diga aí, Eucanil.
1: Sabe quem escuta também?
0: Quem escuta o nosso programa?
1: O seu Bené.
0: O seu Bené, rapaz. Ali próximo do estádio, né? Ele que é vizinho do Alan Crisley, né?
1: Isso.
0: É, rapaz, muito bem.
1: Como... Sabe, né?
0: É, vizinho, é o Bené. O Bené eu não entendo. Eu não entendo o Bené, Wilkin. Eu vejo ele com a camisa do Fluminense e também com a camisa do time da virada, né? Do Vascão, rapaz. Sinceramente, eu não acredito que ele torce para os dois, né? Mas enfim. O meu amigo professor Bosco França falando em tricolor lá em Laura Vicunha, né? Boa tarde, então, para todos vocês aí no Ipaceia. Né? O Camilo Cavi também ouve a gente, Wilkin. O Sorriso. Sorriso que é funcionário, conhece Sorriso, né, Wilkin? É, funcionário. O Sorriso tem uma história interessante, Wilkin. Eu conheci ele como vascaíno, né? E aí, no tempo do JJ, ele jogou a camisa do Vasco e passou a torcer e torce até hoje pelo mais querido do Brasil. São 12 horas e 20 minutos. Copa do Mundo. É a sensação do momento, Wilkin. Quantos minutos? 18 minutos do primeiro tempo, evidentemente, né? 18 minutos. Espanha e Cabo Verde até aqui, 0-0. Você que está acompanhando o jogo aí, Wilkin. Quem está melhor, Wilkin? A Espanha, pelo menos, mais posse de bola, né, Wilkin? Mais posse de bola. E a seleção da Espanha, Wilkin, tá jogando Laninha mal, Wilkin?
1: Sim.
0: Sim. O Nico Willer também ou não? Ah, o Nico Willian não está jogando no momento, né? Vamos ver se a gente acha a escalação aí da Espanha, né? É, rapaz, vamos ver se a gente acha a escalação. É, ponta esquerda não está, está jogando Gavi, né? É isso? Então, o Cucurella, que agora já é do Real, né, Wilkin? É isso? Cucurella, ali o Rodri, que é volante, um dos melhores do mundo, volante do Manchester City, né? Laminha Mal está jogando, Wilkin? Não, né? Laminha Mal também não está em campo, né? É o Torres, né? É o... Como que é mesmo?
1: É Ferran.
0: Ferran Torres, atacante do Barcelona. Também tem o Pedri, que também é do Barcelona, né?
1: É.
0: O Fábio Ruiz.
1: O Fábio Ruiz é do...
0: Não, o Diego que está jogando. O Fábio Ruiz está jogando, né? E o centroavante hoje é o...
1: O Iazábal.
0: O Iazábal. É, rapaz, então tá aí, né? As novidades é que o Nico Willian e também o Laninha Mal estão no banco de reserva. Isso aí, Kini, é controle de carga, né? A gente sabe que na Europa a gente vem no final da temporada, então, como esses jogos são considerados um pouco mais aparentemente mais fácil, né? E aí os jogadores estão ali descansando e tal, para que daqui a pouco, na verdade, o bicho vai pegar mesmo na Copa do Mundo a partir do mata-mata, né? Que já vai começar com 32 seleções. Esse ano um pouco diferente, a Copa do Mundo, né? A gente tinha na segunda fase apenas 16 equipes, né? E agora a gente já tem o 16º, né? É assim, Wilkini? É quando tem o mata-mata entre 32 seleções. Enfim.
1: É igual a sua Sul-Americana quando tem aquela fase do mata-mata.
0: Igual a Sul-Americana quando tem
1: a fase do mata-mata,
0: né?
1: Veio o time da Libertadores para decidir com os primeiros.
0: Exatamente, Wilkini. Muito bem. Quando tem os playoffs, né? Inclusive, Wilkini, os playoffs vão começar daqui a pouco, a gente... Amanhã ou depois, os playoffs da Libertadores e da Sul-Americana vão acontecer antes do término da Copa do Mundo, né? Vai acontecer antes. E quando terminar a Copa, aí a Libertadores e a Sul-Americana já vão para as oitavas de final. Bom, mas antes disso, antes de nós destacarmos a Copa do Mundo, né? Que já começou na quinta-feira, na última quinta-feira. Começou dia 11, o Brasil estreou no sábado e daqui a pouco a gente fala tudo sobre a Copa do Mundo para você, ouvinte do programa Balanço Esportivo, para você não perder nada. Mas vamos falar agora da Série C, porque o Amazonas, o Wilkini, aleluia, Wilkini, o Amazonas, né? Graças a Deus, até que enfim, retomou as vitórias, né? O Amazonas que venceu os 4 primeiros jogos e daí só teve mais um empate, era só derrota, mas sábado, mesmo diante do Lanterna, para você ver como o time perdeu a confiança, né? Ainda bem que ganhou, que vale, são os 3 pontos, mas o Amazonas só fez 1-0 no último colocado do Campeonato Brasileiro. Além deste jogo de sábado, Amazonas 1, Anápolis 0, tivemos também Guarani 2, Caxias 1. Ontem, domingo, tivemos o Brusque perdendo para o Santa Cruz por 1-0, o Paysandu perdendo em casa para a Inter de Limeira, grande vitória da Inter de Limeira, lá em Belém, 2-1.
1: E resultado bom para o Amazonas.
0: Resultado acabou sendo bom para o Amazonas. Itabaiana 2, Ituano também, Volta Redonda 1, Confiança 0, Floresta 1, Figueirense 2, grande vitória do Figueira fora de casa, né? E hoje o complemento da rodada, às 18h30, Volta Redonda e, aliás, às 18h30, Maricá e Maranhão. Teremos ainda Ipiranga e Botafogo de Ribeirão Preto às 19h30, assim como também Ferroviária e Barra. Portanto, está aí a 10ª rodada do Brasileirão Série C. E vamos à classificação. Após esta rodada, o Guarani segue. Aliás, o Guarani agora assume a liderança com a vitória, né? Assume a liderança. O líder até então era o Brusque, o Guarani chega a 21 pontos, assumindo a liderança. Em segundo, o Brusque 18, a Inter de Limeira em terceiro também 18, em quarto, o Paysandu 17, em quinto, Ituano 17. E olha só a importância da vitória para o Amazonas que estava em 8º, com a vitória sobe para a 6ª posição com 16 pontos. Em 7º, Caxias 15 e fechando a zona de classificação, em 8º lugar, o Santa Cruz, que tem 15 pontos. E lá na zona de rebaixamento, né, os times que lutam para não ir para a Série, para a quarta divisão, o Botafogo de Ribeirão Preto, que joga nesta rodada ainda, né, Eucni? Abre a zona do rebaixamento em 17º, 9 pontos, 18º, Confiança 7, 19º, o Itabaiana, 7 pontos, e na lanterna, o Anápolis com 5 pontos, foi a última vítima da Onça Pintada.
2: Meio-dia e 27 minutos.
0: Muito bem, 12 horas e mais 27 minutos. Agora vamos com a Série B, porque Série C, quarta divisão, segunda divisão, não parou para a Copa do Mundo, né? É porque o Campeonato Brasileiro da Série A, em razão da Copa do Mundo, né? Porque agora está, o campeonato está parado, né? E a Série B, Série C e quarta divisão começaram muito depois, né? Então agora vão prosseguir essas divisões que nós falamos, e aí quando terminar a Copa do Mundo, tudo vai estar no seu devido lugar, né? 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Falando em bairro de Santa Luzia, meu amigo Guigui também ouve a gente, meu amigo Castanheirinha. Alô, Castanheirinha, juntamente com a sua família, a gente agradece pela audiência, né? Meu amigo Paladino, também aí no bairro de Santa Luzia, o Eldão, o nosso amigo Heraldo, professor Tito, né? O Manuel Mota, né? Quem mais ouve a gente no bairro de Santa Luzia? O Faixa, que é torcedor do Palmeiras, o Boza, torcedor do Flamengo, o Rony, torcedor do Corinthians, meu amigo Jiquitaia, rapaz, torcedor do Botafogo, o Parintins, mora no bairro de Mazzarello, né? Mas ele gosta muito de estar aí no bairro de Santa Luzia, né? Tomando sempre uma gelada, ele e o José Mário. Conhece o José Mário? Conhece, né? Sempre no bar do Júlio, rapaz, no bar da Princesa. A gente então agradece a audiência de todos vocês. 12 horas, mais 30 minutos. Quero mandar também aquele boa tarde ao nosso amigo que gosta muito do programa, o nosso amigo Toninho, juntamente com a sua esposa, eles que trabalham na Casa Azevedo. Falando em Casa Azevedo, boa tarde então, meu amigo Domingos, né? Lá na Chácara Juazeiro, curtindo o nosso programa, né? Os mototaxistas, né? Conversei, eu vi o nosso amigo mototaxista Domingos, né? Ele gosta muito do programa lá no bairro de Andaraí, o João, né? O João Ricardo, que também é mototaxista. E o nosso amigo Gilson, rapaz. Boa tarde, meu amigo Gilson, ao lado de sua família, aí no centro da cidade. Bom, Série B, 13ª rodada. Sexta-feira, o Atlético Goianiense empatou com o CRB em 3x3. O Juventude fez 3x0 na Macaca. A Ponte Preta vai de mal a pior, né? O São Bernardo empatou com o Sport de Recife em 0x0. Esse jogo foi ontem. Tivemos também ontem Atlético 1, Goiás também 1, Cuiabá 1, Vila Nova 0, Novo Horizontino e Náutico 2x2. Eu assisti a grande parte desse jogo, jogão, 2-2 para Novo Horizontino e Náutico. Tivemos ainda o Botafogo de Ribeirão Preto vencendo o Fantasma por 2-1. Botafogo 2, Operário 1. E hoje teremos Criciúma e Ceará às 8 da noite, mesmo horário para Londrina e Avaí. E amanhã, terça-feira, a rodada será finalizada com Fortaleza e América. Portanto, tá aí, Brasileirão Série B. E para você ficar atualizado na classificação, o São Bernardo segue líder com 25 pontos. Em segundo, Vila Nova, 25. Em terceiro, Sport Recife, 13. Em quarto, Fortaleza, 21. Em quinto, o Novo Horizontino, que também tem 21. Em sexto, Náutico, 20. Portanto, tá aí, né, os seis primeiros colocados do Brasileirão. E só um detalhe, que o Fortaleza, que joga hoje, né? Fortaleza joga hoje. Se vencer, vai a 24 pontos e pode tomar a terceira posição do Sport Recife, né? É, se vencer, o Fortaleza chega à terceira colocação do Brasileirão. 12 horas, mais 33 minutos, lá no Rio Manicoré, os nossos amigos nos ouvindo, meu amigo Ariba, lá no Terra Preta, né? Falando em Ariba, meu amigo João Peixeiro, que é irmão do Ariba, juntamente com a sua esposa, a dona Nilza, estão nos ouvindo lá no bairro de Santa Luzia. Nós agradecemos a audiência. 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Bom, em tempo real, estamos acompanhando aqui Copa do Mundo, até aqui 34 minutos de Espanha e Cabo Verde, 0-0, né? 0-0, todo mundo achando que a Espanha iria logo fazer o gol, mas enfim, né? Até aqui, 0-0, acho que o treinador da Espanha, o Iquini, vai ter que lançar Lamine Yamal, Nico Willian e Companhia Limitada, né? Até aqui, o jogo está amarrado, né? Não tem muita chance de gol, né, Iquini? Ainda não teve, a Espanha fica com a bola, mas ainda não conseguiu marcar o gol, né? Agora saindo ali pelo setor de meio campo, Ah, chega o time do Cabo Verde e a bola acaba saindo pela linha lateral, aliás, pela linha de fundo, com tiro de meta

Que decepção, Wilkin, da primeira seleção sul-americana a estrear na Copa do Mundo na sexta-feira. Eu acabei assistindo o jogo, né? Estados Unidos 4, Paraguai 1. Como jogou mal, Wilkin, a seleção do Paraguai, né? Jogou muito mal e o placar tá aí, né? Placar tá aí, Estados Unidos 4, Paraguai 0. Aliás, 1, né? Só para fazer a correção. E ontem, aliás, anteontem, né? No sábado, Catar 1, Suíça também 1. E à noite, né? 6 horas começou o jogo, a grande estreia do Brasil, né? O país parou para ver a grande estreia da seleção que mais venceu a Copa do Mundo, né? Todo mundo esperando aí o Hexa, mas a seleção brasileira decepcionou muitos brasileiros, né? Eu, sinceramente, não tinha muita expectativa na grande estreia do Brasil. Nós falamos aqui na sexta-feira que eu não esperava uma grande exibição do Brasil, porque a seleção brasileira não tem entrosamento, né? Existe aí, eu já falei sobre isso, né? A seleção brasileira tem grandes carências nas laterais, né? No setor de criação, ali no meio-campo, e também ali o homem que empurra a bola para o gol, chamado centroavante. Essas três posições, nós já falamos isso aqui no programa várias vezes, né, Wilkin? Sobre essas três posições, né? E o que eu fiquei ainda cabreiro, Wilkin, que no final do jogo, não sei se você prestou atenção, o repórter perguntou ao nosso treinador se ele faria algumas mudanças em partes, né? Em alguns setores decisivos, né? Específico, aliás. Aí a resposta dele foi não, né? Ele acha que a seleção brasileira não tem que fazer correção específica em alguns setores, né? E realmente eu não entendi o nosso treinador. Evidentemente que só foi a estreia, né? A seleção brasileira é um dos piores, né, fatores da seleção, que acabou jogando muito mal, foi pela falta de entrosamento, né? Houve várias mudanças, nós falamos isso aqui, que a Copa iria começar, e o nosso treinador ainda estava indeciso da escalação que ele levaria ao jogo, né? Ele preferiu improvisar um zagueiro na lateral direita, né? Não deu certo, acabou fazendo uma mudança já no intervalo, né? Quando terminou e chega a seleção da Espanha, bola na trave e o goleiro acabando fazendo uma grande defesa, quase o primeiro gol da Espanha, né? Jogada legal, a gente está conferindo, a bola na trave e agora tem escanteio para a seleção da Espanha. Quem sabe é grande defesa do goleiro de Cabo Verde, né, Wilkin? E agora será batido o escanteio. A seleção espanhola, a bola vai ser levantada na área. Vamos lá, Wilkin, narrar esse escanteio. Bola, o juiz ajeitando ali. Houve ali, meu amigo Wilkin, nos ajuda. O que foi que aconteceu? Atendimento a algum jogador, Wilkin? Atendimento, não? E aquele, na hora de bater o escanteio, o empurra-empurra, o árbitro agora vai autorizar o escanteio. Escanteio ali pelo setor esquerdo. Vai lá o jogador. O Pedro. Atenção, bola levantada na área. Bola, chega a zaga e tira. E afasta o perigo. Não voltou. Agora vai fazer o cruzamento. Grande jogada pelo setor de meio campo. Bola chutada muito mal, né? E vamos parar com a narração porque tá pior. A finalização foi pior do que a narração, Wilkin. 12 horas e 43 minutos, mas falávamos da estreia da seleção brasileira. E vamos à escalação, né? O time que começou jogando. Ele escalou o Alisson, o Ibanez, Marquinhos e Gabriel Magalhães. Por sinal, Wilkin, não sei se você concorda comigo,
partida

0: muito ruim do Magalhães, né? O Douglas Santos, né? Fez uma partida razoável, né? Casemiro, para mim, não foi decepção, Wilkin. Né? Jogou muito mal, até foi substituído, né? Foi substituído. O Casemiro que passou aí vários anos afastado da seleção, né, Wilkin? Não aparecia há muito tempo, só veio aparecer em razão da convocação, né, do Ancelotti para dirigir a seleção brasileira. E o Magalhães, né, são os dois volantes que começaram o jogo. E ali, no meio-campo, ele colocou o Lucas Paquetá, que também foi muito mal, né? O Rafinha, Vini Júnior e também o Igor Thiago. Eu quero destacar negativamente, o Wilkin, as atuações de Magalhães, Casemiro, Paquetá e Igor Thiago. Esses quatro jogadores jogaram muito, mas muito mal. Né? Como dizer, como falava aqui o nosso amigo Eduardo Patrick, quando o time jogava mal, sabe o que ele dizia? Eu me lembrei dele, né? Tem que melhorar muito para jogar mal, né? Para jogar mal ainda vai ter que melhorar muito a nossa seleção. Jogo horroroso, né? O primeiro gol, aliás, o primeiro mesmo, né? A seleção marroquina abriu o placar logo no primeiro tempo, né? Vê para mim aí o tempo do gol, aos 32, aliás, aos 21 minutos de jogo, né? A seleção marroquina saiu na frente depois de uma bola perdida ali na intermediária do ataque da seleção brasileira, e aí o jogador marroquino saiu e acabou fazendo um grande gol, tocando a bola, né, sobre o corpo do goleiro da seleção brasileira. Mas o Vini Júnior empatou aos 32 minutos do primeiro tempo. E até lá, o Wilkin, a seleção brasileira não tomou o segundo gol por muita sorte, né? A verdade é que até o gol do Vinícius Júnior, a seleção brasileira não via a bola, né? O Marrocos dominava completamente, uma seleção muito mal distribuída dentro de campo, né? Eu não entendi, sinceramente, né, qual era o esquema da seleção brasileira, né? Não marcava, não pressionava a saída de bola, não jogava no contra-ataque, enfim, né, uma bagunça geral no primeiro tempo, tanto é que o Ancelotti acabou mexendo no time. Entraram logo o lateral direito, Danilo, e também o Fabinho, não foi isso, Wilkin? Fabinho nos lugares do Ibanez, né, e também do Casemiro. Foram as duas substituições que ele fez no intervalo. E aí, a seleção brasileira acabou melhorando, mas o placar ficou mesmo em 1-1, placar do primeiro tempo. Vamos ver aí a posse de bola. O Brasil teve um pouco mais, mas isso no segundo tempo, porque no primeiro tempo a posse de bola ficou mais com a seleção de Marrocos, né? 54% para o Brasil, 46% para Marrocos. Escanteios, 6 para o Brasil, 2 para Marrocos. Finalizações, aí você vê, né, Wilkin? Que o ataque da seleção brasileira, muito mal. Finalizando 8 vezes, acertando 5 na direção do gol. E Marrocos finalizando muito mais, 13 vezes, mas acertando apenas 4 bolas na direção do gol, né? E quando o jogo ainda estava, aliás, o Alisson ainda acabou fazendo uma grande defesa, né? Ainda acabou fazendo uma grande defesa e realmente foi um jogo muito ruim. E agora o Brasil volta a campo na sexta-feira. A bola vai rolar às 8:30 da noite, hora Manaus, e acho eu que o treinador Ancelotti deve fazer algumas modificações, né? Acho que é hora de ele colocar jogadores que tenham mais vigor, né, Wilkin? Como, por exemplo, o Rayan, né, que não sequer entrou na partida, muito menos o centroavante, né, que agora atua no Lyon, o Endrick. Né? E com um detalhe, o Danilo pode iniciar jogando, né? Agora, o Wilkini, eu não entendi, o Wilkini, quando no segundo tempo, né? O Rafinha, que não fez uma grande partida, a verdade é essa. Aliás, quem fez uma grande partida ali, Wilkini? Quem fez uma grande partida, na tua opinião, do lado do Brasil, Wilkini?
1: Do Brasil, assim que...
0: Ninguém. Eu acho que não teve destaque, né? Porque o Vini Júnior fez o gol e só, né? Só fez o gol e depois não acertou mais nada, né? Inclusive errando passes, não dando continuidade nos ataques. Enfim, agora, o que eu mais achei absurdo, Wilkins, sabe o que foi? Não sei se você prestou atenção. É, quando ele tirou o Igor Thiago, né? Que ele tirou logo no início do segundo tempo. E aí eu achei que ele iria colocar o Endrick. Sabe o que ele fez? Tirou o Rafinha, né? Do setor esquerdo, colocou o jogador do Botafogo, que na minha opinião era para ter voltado, que era do Botafogo, aliás, o... Não, que era do Botafogo, ponta esquerda, que ele tirou, o Luiz Henrique, né? Eu achava que ele ia colocar um centroavante de ofício, né? Depois de ter o Endrick no time, e aí ele colocou o Rafinha de falso 9, e aí que o Rafinha não fez mesmo nada, né? Então, estranhei muito, né? Achava que ele ia colocar o Endrick para a posição de centroavante. Mas enfim, né? Ainda tem tempo para acertar a seleção brasileira, né? E o adversário, o próximo adversário do Brasil, que é o Haiti. Você assistiu o jogo à noite, naquele dia? O Haiti acabou perdendo por 1-0, né? Acabou perdendo por 1-0, tá aqui o placar. Haiti 0, Escócia 1. Mas foi um jogo bom, Wilkini. Foi um jogo bom. E a seleção haitiana não é essa moleza toda, não, Wilkini. Pode ter certeza, né? Pode ter certeza. Eu até gostei desse jogo. Escócia 1, Haiti 0. Fisicamente, a equipe haitiana é muito forte, né? Bom, tivemos ainda, Wilkini, ontem... Mais resultados da Copa do Mundo. Ontem, domingo, tivemos a Áustria, Austrália, aliás, vencendo a Turquia por 2-0. E o Wilkini, não sei se você vai recordar alguma coisa, né? Alemanha 7, Curaçao 1. Impressionante esse placar, né, Wilkini? E com um detalhe, será, Wilkini, no ano que a Alemanha ganhou por 7-1, o que aconteceu, Wilkini? A Alemanha foi campeã, né? Ah, rapaz! E teve mais um detalhe, Wilkini, quando o jogo estava 7-1, faltava ali, o árbitro deu 7 minutos de acréscimo, e aliás, 5, né? E ainda teve mais quase 10 minutos depois que o jogo estava 7-1. Eu prestei atenção numa coisa, Wilkini. A Alemanha não fez muita força de fazer o oitavo gol, Wilkini. Agora por quê? Eu não sei. Holanda 2, Japão também 2, né? Você lembra, Wilkini, que eu sempre falo aqui, time que está ganhando não se mexe. A Holanda estava ganhando o jogo, jogando bem, né? Estava ganhando 2-1. E aí o treinador da seleção holandesa acabou mexendo no time, né? Entrou o Memphis Depay, né? Só que tem um detalhe, né? Eu, sinceramente, o Memphis Depay estava voltando de contusão, não jogava há muito tempo, né? E aí o jogador perde o ritmo, enfim, né? Então o treinador resolveu mexer na Holanda, o Japão cresceu e se tivesse mais uns 5, 6 minutos, acho que a seleção japonesa viraria o jogo, né? E com um detalhe, já foi-se o tempo, né? Que as seleções diziam, vamos jogar com o Japão, vamos ganhar bem, né? Foi um jogo de alto nível, um jogo muito bom, Holanda 2, Japão também. E à noite tivemos Costa do Marfim. Aliás, os dois jogos foram à noite, né? Costa do Marfim, esse jogo foi depois, foi o último jogo desta chave. Costa do Marfim 1, Equador 0. Foi um jogo muito bom, um jogo muito intenso e com um detalhe, que a seleção equatoriana jogou bem, mas perdeu o jogo. O futebol é assim, nem sempre quem joga melhor ganha. E o jogador do teu time, o Quinho Plata, fez uma boa partida, né? Agora, a seleção equatoriana não perdia há quantos jogos, Wilkini? Há 20 jogos, só que com vários empates, né? A última derrota da seleção equatoriana tinha sido nas eliminatórias para o Brasil, né? E agora, é uma seleção que faz poucos gols, Wilkini, né? Agora, tendo o Plata como um dos atacantes, não pode esperar muito gol, né, Wilkini? Mas, enfim, o Plata fez uma boa partida, né? Finalizou duas vezes. Uma levou muito perigo para o gol da Costa Rica. Mas, enfim, né? Equador jogou bem, mas o que vale é o resultado. Costa do Marfim, que vale a bola na rede. 1-0. E agora a seleção do Equador vai ter que vencer as partidas, porque senão vai acabar ficando fora da próxima fase. 12 horas e 53 minutos, vamos aos demais resultados, Wilkini. Ontem a Suécia meteu, foi o último jogo de ontem, né, Wilkini? Último jogo de ontem, Suécia, esse jogo começou 10 horas da noite, Suécia 5, Tunísia 1. E com um detalhe, né? Esse jogo tirou muitos apostadores, sabe por quê? Porque a Tunísia, até então, tinha um sistema defensivo muito sólido, tomando poucos gols, mas o futebol sabe como que é, né? Suécia 5, Tunísia 1. E a Suécia, Wilkini, tem o centroavante do Arsenal, vice-campeão da Champions League, né? O Arsenal, que foi o campeão da Premier League. E hoje, vamos aos jogos de hoje, né? Estão jogando intervalo de jogo, até aqui Espanha, jogo que a gente está acompanhando, Espanha 0, Cabo Verde também, às 15 horas, né? Logo mais, a Bélgica joga diante do Egito, jogo na TV aberta, e esse jogo também do Uruguai vai ter jogo da TV aberta. Arábia Saudita e Uruguai com o De Arrascaeta fora, né? Inclusive, o Arrascaeta ainda, a parte médica da seleção uruguaia ainda não sabe quando o jogador estará preparado para disputar sua primeira partida, já que ele se recupera de contusão, né? E à noite, às 10 da noite, aliás, às 9 da noite, né, às 21 horas, último jogo de hoje, a seleção do Irã diante da Nova Zelândia. 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Jogos de hoje, aliás, de amanhã. Amanhã, às 3 da tarde, vai estrear uma das grandes favoritas, né? Uma das grandes favoritas para ganhar a Copa este ano, a seleção da França diante da seleção de Senegal. Às 18 horas, o Iraque fará sua estreia na Copa diante da Noruega, Noruega do Cometa Halle, né, Wilkin? É, rapaz, Noruega do grande atacante do Manchester City, o Halle. E amanhã também estreia outra seleção favorita, inclusive defendendo o título, a seleção do Messi, Argentina diante da Argélia. Amanhã, às 21h. E se, você se recorda, que você falou para mim que a Argélia vai vencer o jogo? Você continua achando que vai?
1: Rapaz, vencer, eu não...
0: Ah, já mudou de ideia, né?
1: Não, eu falei que podia dar um
0: empate. É, poderia dar um empate, até mesmo uma vitória da Argélia, né? Mas enfim, né? Ano passado, aliás, na última Copa, a Argentina estreou perdendo, né? E você, no final você viu o que deu, né? Bom, e a seleção do Cristiano, Wilkin, só vai estrear hoje é segunda, terça, só quarta-feira, Wilkin?
1: É.
0: Dá uma olhada novamente, eu fiquei curioso para saber. Tá aqui. Na quarta-feira, às 13 horas, hora Manaus, né, Wilkin? É, rapaz, vai dar de assistir, né, Wilkin? O programa vai até às 13, se Deus quiser. Então, na quarta-feira, eu estou ansioso para ver a estreia da seleção portuguesa, porque é o Cristiano Ronaldo, né? Cristiano Ronaldo está vivendo uma fase boa na sua carreira, por incrível que pareça, por incrível que pareça, jogador já de 41 anos, né? E eu achava que o Cristiano não seria titular, mas não, pelo andar da carruagem, será titular sim, né, Wilkin? Bom, então tá aí, né? Já falamos dos resultados, dos jogos de hoje, de amanhã. E o programa chega ao final, Wilkin. Faltando um minuto para as 13 horas, quero só dizer que o nosso programa tem o oferecimento da melhor assistência técnica da cidade, Wilson Texcel, e também da Autopeças e Oficina Mecânica Tavares Filho, o proprietário Branco Tavares agradece, né? 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Amanhã estaremos de volta com mais um programa Balanço Esportivo. Tenhamos todos uma boa tarde.
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4: 13 horas.
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4: 13 horas e 11 minutos.

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4: 13 horas e 46 minutos.

Gente, como é gostoso o pagode. Só pra jogar mesmo.

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4: 14 horas e 32 minutos.
5: Essa música é o seguinte: essa música é a história daquele casal que tá quase terminando, mas não sabe se termina ou não.

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4: 15 horas e 37 minutos.

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0: Senhor Jesus. Sejam todos muito bem-vindos ao seu nosso programa. Olha o Momento Jovem chegando e trazendo luz do Evangelho, iluminando a sua tarde de segunda a sexta-feira. Boa tarde, sejam todos muito bem-vindos. Olha, esse programa está sob a direção da Igreja Evangélica Assembleia de Deus, Amazonas e Adã, Filhão e Manicoré. E temos como presidente a nossa pastora, Ana Lei. Somos convencionados a CEADAM, Convenção Estadual das Assembleias de Deus do Amazonas, e o pastor presidente é o pastor Jonatas Câmara e Ana Lúcia Câmara. E a CADB, Convenção da Assembleia de Deus do Brasil, e o nosso presidente é o pastor Samuel Câmara. Somos a IADAM em 2026. Olha, o tema é Tempo de Anunciar Jesus para Todas as Pessoas. É isso mesmo, e hoje aqui na apresentação quem nos fala, pastor Antônio Carlos, e você também pode nos auxiliar participando através do 97988071588, e será uma alegria poder receber a sua mensagem, a sua participação nessa tarde. Quero convidar você para nós juntos orarmos e clamarmos ao Senhor neste momento. Senhor nosso Deus, muito obrigado por mais esse momento, esta grande oportunidade. Eu te apresento cada um de nossos ouvintes que já estão conosco, chegando agora. Abençoa de uma forma especial, é o que nós te pedimos, Pai Santo, em nome de Jesus. Maravilha! E olha, esse programa tem por objetivo propagar o Evangelho de Cristo. E isso fazemos através dos louvores do momento de comunhão, interação entre a juventude de Manicoré. E claro, você de casa também para participando. Temos muitos louvores, temos o momento sim da palavra. Então quero convidar você, abra seu coração, vamos juntos, porque nessa tarde está só começando. É o Momento Jovem chegando e abençoando a sua tarde. Já temos a primeira canção, olha quem canta.
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0: Gabriela Rocha, toda a terra, vamos de música!

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2: Maravilha, olha que bênção. É Gabriela Rocha cantando para nós. E você que está chegando agora, é o Momento Jovem. É o Momento Jovem, estamos de volta. Espero que você tenha curtido a primeira canção. E já quero mandar alô especial aos nossos líderes, pastores abençoados aqui da nossa grande e abençoada Manicoré. Um abraço à nossa querida pastora Ana Leia. Pastores ali abençoados, né? É a serviço do Rei Jesus, pastora Leia, pastor Israel, olha só, pastor Otaviano, pastora Maria, pastora Anacleto, pastora Delza, pastor Simpliciano, nosso querido pastora Valteane, pastor Ernesto, pastora Anne e toda essa geração de pastores aqui da grande e abençoada Manicoré. Olha você que está perto aí, mande aí aquela mensagem, aquela participação para nós aqui do Momento Jovem. Lembro você da nossa agenda da semana, é isso mesmo, agenda da semana já aberta, olha, hoje segunda-feira abençoada, logo mais às 18 horas, nós temos um momento de intercessão no Templo Central e em todas as nossas congregações. Pastor, o que é isso? Olha só, o momento de intercessão é onde nós ficamos uma hora orando, intercedendo pela família, pelos projetos, intercedendo por coisas que Deus ainda há de resolver. Tem tanta coisa para nós orar e interceder. Esse é um bom momento para nós estarmos juntos. É a igreja orando, é a igreja de joelho, é a igreja clamando ao Senhor. E por isso eu quero convidar você para estar conosco em uma de nossas congregações. Procure aí, porque tem cada congregação aí, portas abertas, esse horário para guardar você. Congregação Andaraí, um abraço a todos os irmãos aí da Congregação Andaraí, pastor dirigente ali, pastor Ernesto, pastor Arine, bairro Novo, nosso querido irmão Rosivaldo, irmã Andréia, líderes abençoados, Congregação do Rosário, nossas dirigentes também, irmã Thelma, irmão Luzinei Delgado, líderes abençoados, diáconos, obreiros. Congregação Miralá, um abraço a todos os irmãos ali, pastor Antônio Carlos, pastora Maria também ajudando nessa obra. Deus abençoe todos os nossos amados irmãos. Um abraço, irmão Tiago, irmão Eduardo, irmã Esther, irmã Dalva. Um abraço aos líderes. Olha, cada irmão aí, queridos, muitos abençoados. Congregação Manuel Fernandes, vamos de alô também aos irmãos aí da Congregação Manuel Fernandes, claro. Olha, irmão, ali o casal dirigente. Um abraço ao irmão Joel, irmão Valdilane, toda essa família abençoada. Congregação de Manicorezinho. Um abraço à nossa dirigente ali, nossa pastora Milena Barros. Dirigente do Manicorezinho, Deus abençoe. Juntamente com o nosso amado irmão João Leite, toda a família ali, um povo abençoado. Congregação da Rocinha, um abraço à nossa irmã dirigente ali, a nossa irmã diaconisa Nilce, juntamente com o nosso irmão Bara, irmão Baca, né, irmão Baca, é isso mesmo, um abraço irmão Baca e toda a família, Deus continue abençoando aí essa família abençoada, aos amados irmãos. Abraço irmã Ana Santos, olha, longe de Manicoré, né, Rio de Janeiro, acompanhando aí. Um abraço, irmã Ana Santos, que Deus abençoe. Aos irmãos também da congregação 11 de maio. Olha só a bebezinha da Iadan. Mas Deus assim é maravilhoso, né? Cada irmão ali abençoado, fazendo um grande trabalho na obra. E olha, acompanhando também aí os movimentos dos amados irmãos. Deus abençoe. Já a música chegando, Isaías Saad, Marnívia Soares, Ruja o Leão. Pra você, aumente o som, vamos de música.
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2: Maravilha, olha que bênção. Ah, lembrei. Que bênção, né? Olha só, Romanos capítulo 10, versículo 15 diz: conformosos são os pés daqueles que anunciam as boas novas. É, e hoje também eu quero lembrar os irmãos aí, ribeirinhos, aqueles que estão um pouco mais distantes. É, o nosso coração se enche de alegria, gratidão a Deus por nós assim termos tantas pessoas fazendo a obra também em vários lugares. Homens e mulheres que dedicam assim a sua vida a esse grande trabalho, que serve ao Senhor com muito, muita gratidão. É, e onde estão são fogo de Deus. É, hoje nós queremos assim homenagear esses homens e mulheres, ribeirinhos, pastores, líderes, obreiros, diáconos, auxiliares, que mesmo em meio às dificuldades não deixam de evangelizar, não deixam de fazer a obra do Senhor. É, e o evangelho chega a muitos lugares através desses irmãos. E olha só, talvez muita gente não veja, talvez muitas pessoas não conheçam essas pessoas, mas eu quero dizer para você que me ouve aqui da cidade, do interior, existe sim uma obra linda acontecendo nos rios. É, nas comunidades afastadas, nos lugares simples, no meio aos desafios, homens e mulheres, é, homens de Deus, atravessam rios, enfrentam chuvas, viajam de madrugada. É tudo isso, sabe por quê? Com um propósito, para levar a palavra de Deus. E não é fácil, eu sei que não é fácil, mas eles continuam porque entendem o chamado de Deus. Deus abençoe as suas vidas, meus amados irmãos. E hoje nós queremos assim lembrar um pouco desse trabalho que os irmãos têm feito por aí. É, e lembrar também que vocês não estão sozinhos. Deus vê cada um de vocês. O esforço de vocês assim é muito, muito valioso. Ser líder já não é fácil, imagina aí, às vezes com muita pouca estrutura, né? É, imagina liderar poucos, com poucos recursos, que muita dificuldade. É, lugares muito difícil acesso. Mas em meio a tudo isso, nós vamos observar que o culto acontece. É, naqueles lugares, né? O culto acontece, a palavra é pregada, vidas são alcançadas. E sabe mais o que acontece? Às vezes com a energia limitada. Às vezes de vela, às vezes com aquela lamparina. Ainda, pastor? Ainda? Luz para todos? Ah, tu não sabe. Ali no Barro Alto, a nossa irmã Maria do Rosário está dizendo: pastor, já temos muito tempo ali, já temos muito tempo ali sem energia. Olha só, o que é isso? É, a energia às vezes que não chega, né? Às vezes com poucos membros, às vezes com pouca estrutura ou sem nenhuma estrutura. Mas mesmo assim, é uma palavra poderosa, a presença de Deus é manifesta. E isso mesmo acontece, sabe por quê? Não é sobre a estrutura, é sobre a energia do Senhor, a entrega total. Deus abençoe cada líder aí. E olha, falando em pessoas, nós temos ali a nossa irmã Maria, Marinilde, né? A paz do Senhor, pastor, estou ligadinha no programa Momento Jovem. Gostaria de ouvir o louvor com a cantora Midian Lins. E mandou tirar a rede. E ofereço a todos os ouvintes do programa. A irmã Marinilde da Cachoeirinha. Olha aí, falando aí os irmãos da Cachoeirinha. São irmãos abençoados, né? E a nossa irmã Marinilde tem feito esse grande trabalho também, acompanhando, fazendo uma grande obra. Deus continue abençoando, trazendo cura, trazendo bênção na sua vida. E eu sei que Deus vai fazer muita coisa, né? É, Deus vai fazer muita coisa nesse lugar. E a nossa irmã vai testemunhar muito para nós, para essa igreja, para esse povo abençoado. E já preparando a música da nossa irmã aí, que pediu. Porque, ah, não pare. É, Midian Liz vai cantar para nós. Vamos de música?
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5: 16:27.
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1: Maravilha. Olha, lembrando também que esse final de semana é domingo. Olha só. Homenagem ao Dia dos Pastores, né? É, os pastores, homens abençoados aí. E em 1 Pedro capítulo 5, versículo 2, diz: apacentai o rebanho de Deus que está entre vós. Olha, meus amados, ser pastor não é profissão, não. Isso é chamado. É, quem é chamado por Deus, carrega-se uma grande responsabilidade eterna. A gente observa que o pastor, ele ensina a palavra, ele intercede pelo povo, ele chora com os que choram, ele se alegra com os que se alegram. É, ele está presente nos momentos mais importantes da vida das pessoas. Às vezes nos casamentos, no nascimento, nas crises e até mesmo nos lutos. Quantas vezes nós passamos por isso, né? E hoje eu quero lembrar esses guerreiros aí. Ser pastor é viver pelos outros, só para você entender. E existe uma realidade muito diferente também, mas um propósito muito igual. É, na cidade, no interior, no campo. Agora há pouco comentando os irmãos aí do interior, né? E na cidade, desafio é a modernidade, a correria, a pressão. E nos interiores, pastor, olha a distância, a dificuldade de acesso, poucos recursos, mas em ambos os lugares, o pastor, ele continua firme na obra. Porque a missão é a mesma: cuidar de vidas, anunciar Jesus para todas as pessoas. E olha, hoje nós não estamos falando apenas de perfeição, não. Estamos falando de presença de Deus, para você entender. É que homens e mulheres têm sido aqueles que, em meio a todas as dificuldades, o pastor, ele também sente cansaço. Ele também sente pressão, sente desafio. E mesmo assim, ele continua pregando, continua orando, continua acreditando. Sabe por quê? Porque o amor pelo chamado é muito maior. E hoje nós dizemos: vocês são essenciais no reino de Deus, meus amados pastores, líderes, obreiros abençoados, de pertinho e de longe. Eu sei que muitos hoje estão acompanhando, muitos se sentem até só por onde estão. Olha, estamos finalizando uma lição, segunda carta de Paulo a Timóteo, maravilhosa, né? Onde o grande pastor ali, Paulo, ensina a Timóteo já nos últimos dias da sua caminhada. É, e você que está ouvindo essa programação, olha, se tem um pastor, lembre dele hoje, ore por ele, dê uma mensagem, fale algo para ele. Ele tem orado por você, tem intercedido. E aqui em Manicoré nós temos muitos pastores. Nós temos a nossa pastora coordenadora, uma grande mulher de Deus, um exemplo de mulher na nossa geração e um exemplo de líder também na nossa geração. E eu convido todos os nossos líderes, pastores, obreiros, que interceda por ela. Valorize, respeite, honre, para que Deus também possa honrar o seu ministério através da vida dela. Cuide daqueles que cuidam das nossas almas. Olha, isso é uma das maiores responsabilidades que existe, de responsabilidade de cuidar das almas. E olha os pastores que nos ouvem agora. Essa palavra é para você, meu amado. Eu digo para você: muito obrigado. Muito obrigado, porque talvez você esteja cansado, enfrentando batalhas silenciosas que só você sabe. Mas Deus manda te dizer: eu vejo o teu rebanho, eu vejo o teu trabalho, eu honro a tua fidelidade. Continue, porque há recompensas preparadas no reino espiritual. Ah, meus amados, é muito maravilhoso nós estarmos sempre nos entregando ao Senhor. E eu sei que Deus está fazendo coisas maravilhosas no meio da nossa geração. E Ele quer fazer mais ainda através de você. Deixa Deus te usar. Mas música chegando, olha, Marcelo Marques, canta pra nós. Vamos de mão.
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0: Maravilha. 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Maravilha! E você que está acompanhando de pertinho e de longe, um abraço aos irmãos do Barro Alto, Democracia, Aldeia Terra Preta, Jatuarana, Capananzinho, Matupiri, aos irmãos aí de Altazes, Ponta do Campo e o Atininga. Deus abençoe os irmãos sempre acompanhando. Isso é maravilhoso, né? É. Para você agora, mais música chegando. E olha, Deus continue abençoando a sua vida. Porque logo, logo já é o momento da conversa, da ministração.
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1: Salmo 11.
2: No Senhor confio. Como dizeis, pois, à minha alma, foge para a tua montanha como pássaro? Porque eis que os ímpios armam o arco, põem as flechas na corda, para com elas atirarem às ocultas, aos retos de coração. Na verdade, que já os fundamentos se transtornam. Que pode fazer o justo? O Senhor está no seu santo templo. O trono do Senhor está nos céus, os seus olhos estão atentos e as suas pálpebras provam os filhos dos homens. O Senhor prova o justo, mas a sua alma aborrece o ímpio e o que ama a violência. Sobre os ímpios fará chover laços, fogo, enxofre e vento tempestuoso. Eis a porção do seu copo. Porque o Senhor é justo e ama a justiça. O seu rosto está voltado para os retos.
3: Maravilha. Olha, o Salmos 11. Estamos acompanhando, estamos estudando, estamos tirando grandes lições para a nossa vida nos Salmos. E esse período eu coloquei de nós estudarmos todos os Salmos. E olha, o Salmo 11, ele fala de uma trajetória muito importante. E eu quero ilustrar para você, convidando você para entender de forma diferente. Olha, você já teve vontade de largar tudo, de apagar todas as suas redes sociais, pedir demissão, fazer as malas e ir embora para um lugar isolado, uma cabana, onde as coisas não chegam, onde a maldade humana não te alcança. Os amigos de Davi sentiram assim, no Salmo 11. Eles olharam para a sociedade ao redor e disseram: Davi, os alicerces estão destruídos. Não há mais conserto, foge como um pássaro, assustado para as montanhas. Olha, mas Davi nos choca com a sua responsabilidade, com a sua resposta, quanto à sua sensibilidade. Ele basicamente diz: porque eu fugiria como um pássaro apavorado se eu já estou escondido na rocha eterna? Maravilhoso. Hoje, nós vamos aprender essa diferença entre o instinto da sobrevivência do mundo e a audácia da fé cristã. Olha, do versículo 1 ao versículo 3, nós temos assim essa teologia do pânico. É o paradigma humano dizendo que a estrutura falharam, estamos perdidos. Mas olhem no versículo 4, Davi muda esse foco do caos da terra para o controle do céu. O Senhor está no seu santo templo. O trono do Senhor está nos céus. A sociedade pode estar desmoronando, mas Deus não convocou ruína, não, para a sua reunião. Não, ele não convocou ruína para a sua reunião de emergência da Trindade. O seu trono não tem rodinhas, ele é fixo. Ele é o Senhor Todo-Poderoso. Olha, o texto continua. Os seus olhos observam, as suas pálpebras provam os filhos dos homens. Deus não está de olhos fechados para a corrupção, não, meu amado. Ele está olhando, ele está peneirando a humanidade e prova o justo, não para destruí-lo, mas para firmar. Como o ouro na fornalha, ele quer assim refinar esse homem. Oh, meus irmãos que me ouvem nessa tarde, vamos deixar, em algum momento nós somos covardes, né? Queremos voar para os montes de ilusão, deixar os ímpios confiarem em suas contas bancárias e esquecer ali os esquemas políticos. Olha, o homem ou a mulher cuja alma está ancorada no Santo dos Santos, no Senhor Todo-Poderoso, pode sorrir diante da tempestade. O inferno pode derrubar os pilares da terra, mas não pode arrancar o assoalho do trono do Todo-Poderoso. Não, jamais. Lembra-se de uma pequena ilustração, um submarino na tempestade. A superfície grita de dor, as ondas estão ali se quebrando, o vento da traição uiva. Se você olhar para os fundamentos terrenos, políticos, justiças humanas, estabilidade financeira, você vai surtar. Mas se o seu giroscópio estiver alinhado, né, com o versículo 4, o trono do Senhor está nos céus. A sua alma navegará em águas calmas, mesmo no momento mais difícil, no fim do mundo. Para você entender a autoridade desse Deus Todo-Poderoso. É? Então faça isso na sua vida, comece a praticar o Salmo 11. Coloque em prática. A partir de amanhã, filtre os conselheiros do pânico na sua vida. Seja aquele telejornal sensacionalista, aquele grupo do WhatsApp tóxico, ou mesmo os inimigos, ou os amigos, aqueles que têm mandando mensagem todos os dias para você de pessimista. Se a voz que você ouve incentiva você a fugir como um pássaro, em vez de confiar no Senhor, você vai desligar, né? Você vai se afundar. Mas se você confiar no Senhor, você tem respostas alinhadas. Eu quero convidar você, antes de ler qualquer manchete de jornal, ou abrir o seu e-mail, ou mesmo entrar na semana, passe pelo menos 5 minutos lendo a Bíblia Sagrada. A visão do trono de Deus. Olha, Apocalipse capítulo 4 mostra ali o trono de Deus. Lembre a sua própria alma que governa o universo antes de enfrentar qualquer bagunça nesse dia. Olha, quem governa a minha vida é o Senhor Deus Todo-Poderoso. Fique no propósito. Identifique uma área onde você está sendo tentado a desistir por causa do comportamento dos outros. Ou casamento difícil, ou mesmo aí na sua igreja, na sua célula, no seu culto, ou mesmo no seu emprego, por mais hostil que esteja, né? Olha, menos que haja risco à sua integridade física, abuso, decida pela fé, não fugir, não fuja. Ouça o Salmo 11. O Senhor, confio, assim como dizes, pois, a minha alma foge para que a tua, como a montanha nos pássaros, mas nós estamos entregues ao Senhor. Quando os alicerces da terra tremem, o cristão não deve olhar para o desespero, para as rachaduras no chão que está ocorrendo, ele deve erguer os olhos com reverência para o trono do Todo-Poderoso, daquele que governa. Que Deus abençoe a sua vida. Que Deus abençoe a sua família.
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1: 16 horas e 58 minutos.
2: Maravilha. Olha, chegando o finalzinho do programa. É, mas eu quero agradecer já a sua companhia nessa tarde, porque Deus é maravilhoso. Deus sempre esteve conosco, está conosco. E você também é nosso irmão, amigo, de pertinho, de longe. Eu quero parabenizar todos os pastores, independente de denominação, que Deus possa abençoar a sua vida, que Deus possa ministrar grandemente no seu ministério, que você seja grande nessa terra, né? Representando o céu, né? E cuidando dessas pequenas ovelhas que sempre estão ali ao seu lado. Eu quero agradecer aos irmãos que mandaram mensagem, participaram conosco, Deus abençoe. Eu sei que vocês são bênção e sempre estão conosco, né? É, Deus assim é maravilhoso. E olha, ainda temos mais canções, eu quero deixar você ainda na companhia de... do Cordeiro Leão, Gerson e Suelen, né? Mas eu quero deixando essa última música e dizer Deus abençoe, aqui estaremos amanhã, se Deus quiser, nessa mesma programação, em nome de Jesus. Fui!

abraço pra você. Isaías teve a experiência de participar de um culto no céu. E quando ele chegou lá, ele viu anjos.

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3: 17 horas e 8 minutos.
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4: 17 horas e 20 minutos.

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4: 18 horas e 13 minutos.

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4: 19 horas e 1 minuto.

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3: 19 horas e 14 minutos.
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4: 19 horas e 27 minutos.

0: Essa música aqui eu gravei com um cara chamado Natanzinho falando de amor. E no violão tem ele. Orleans, com sentimento, por favor.
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0: Quem sabe cantar comigo aí, vai.

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0: Quem tá gostando do Forró é Pop, dá um gritão aí, menino!

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